Multifaculdade com Mari Fernandes, Arame Farpado. Você ouviu Juliano César com o Guilherme Saudade Pazuer. Jorge Mateus, Só Se For Sozinho, encerrando o nosso festival.

0: curtido bastante. No próximo final de semana, se Deus permitir, eu, Tati Imbade, estarei aqui com mais um programa com as melhores do mundo sertanejo pra você, o nosso Festival Sertanejo. Um beijo da Tati Imbade no seu coração, fica com Deus e até amanhã. Tchau, gente!
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0: 9 e 18.
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0: 9:23.
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0: 9:25.
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0: DL Cor Convênios informa. 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

0: 9:43.
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2: Hora certa.
6: Em Gaspar, a cidade coração do vale, pontualmente 22 horas.
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Estamos de volta com o Paradão da Sentinela. Você vai ouvir boa música por aqui. Trio Parada Dura e Paula Borges, Nos Braços de Deus. Zé Garoto e Timoré, com Padre Conquistador. Teodoro e Sampaio, Água no Leite.

0: 22:11.
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0: Paradão da Sentinela, você está conosco e nós estamos com você. Mais músicas, trio Alto Astral, Bafômetro, Tibúrcio da Instância, Eu Sigo Domando, Velho Milongueiro, Retrato do Meu Pai.

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5: É o Paradão da Sentinela e a boa música aqui na Sentinela do Vale de Gaspar. Zé Mulato e Cassiano, a dieta do Zé. Zé Bart e Larissa, desafio do fofoqueiro. Mazarope, a

0: vamos voltar pra roça, gente.
1: Que lá o trem funciona, viu? Aê!
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0: 22:37.
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0: É o Paradão da Sentinela agora em Sentinela FM. Amado Batista, Paixão do Genivaldo, Anderson Ferrari, banda Ela Vai Voltar, banda Corpo e Alma, 1 Milhão de Amores.

0: Paradão da Sentinela, 22:51.
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0: Estamos com você no Paradão da Sentinela. Agora com mais qualidade em FM para você ouvir, 97.9. Vamos trazendo as músicas: Musical JM, Vergonha na Cara, Fernando e Sorocaba, Pega Eu, Flávio Dalcin, Tá na Lembrança.

0: 23:02.
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1: É o Paradão da Sentinela e a boa música aqui na Sentinela do Vale de Gaspar. Moacir Schiavini e amigos, Gaita do Falecido. Belmonte Amaraí, Lágrimas da Alma. Na sequência, Banda Doce Pecado, Bar

0: 23:13.
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0: Estamos apresentando o Paradão da Sentinela. Boa música que você gosta de ouvir. Roberto Mendes, irmão de José Mendes, Encontrei a Velha Gaita. Em sequência, vamos ouvir Baitaca, Lamento de Pobre. Zé Bart e Larissa, Vai que Cola.

0: aqui na Sentinela, 23:27.
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0: Paradão da Sentinela, especialmente para você que gosta do nosso musical. Baitaca, admiro a bicharada. Hugo e Guilherme e Marília Mendonça, mal feito. Zezé de Camargo, 35 latas de cerveja.
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0: 23:38.
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2: 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Iozinho e Chodozinho, encontro de gaitas.

0: Paradão da Sentinela, 23:51.
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0: Com o Paradão sempre renovado para você com músicas diferentes. Paradão da Sentinela traz agora Thiago Viola e Carlos Lima, O Mundo de Ontem e de Hoje. Pedro Freitas, Triste Romance, Porca Véia, Estilo Porca Véia.

0: Minha gente, por essa noite é só. Vamos nos despedindo porque amanhã tem mais. A todos um grande abraço.
1: Hora certa.
2: 12:04.
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0: Meia-noite 13.
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0: Meia-noite 31.
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0: 1148.
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0: 18:55.
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1: 1 e 4.
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0: 1:23.
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2: Segura Jefferson Moraes.

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2: Agora foi!
3: 1:40.
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0: 1:50.
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0: 105.
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2: Cheguei, tô na área, vambora.
1: Beleza, bora começar.

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1: Hora certa. 2:07. 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

0: 2:16.
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0: Uma salva de palmas, Fabinho Melo.
1: 2:26.
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0: 2:44.
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0: hora certa. 3:03. 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

0: 3:17.
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2: Sabe o que aconteceu? 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Vai.

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0: 6:39.
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0: 6:48.
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2: 3:58. 90.

0: hora certa.
1: 4:01.
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0: 4:15.
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0: 4:27.
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0: 4:35. 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
1: Essa história é uma história real que aconteceu comigo, viu?

0: 4:57.
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5: Bom dia, minha gente. Iniciando aqui na Sentinela FM 97.9, mais uma audição do seu programa Despertando o Vale. Com vocês, eu, Cláudio Milioli, vamos levar aí boa música para você até às 6 da manhã. O programa Despertando o Vale, que leva boa música de segunda a sexta-feira para você, amigo ouvinte. Estamos começando o programa mandando aquele abraço, desejando que todos tenham tido aí uma ótima noite de sono, acordado, revigorado. Vai aquele abraço para todos os ouvintes de Gaspar e cidades vizinhas que sempre estão aí ouvindo a Sentinela.

Desejamos aí que você esteja bem acordado já nesta manhã e está com o rádio ligado, já esperando o café da manhã ou tomando o café da manhã. Aquele abraço para o Vilmar Alves, já acordado, ligado aqui no programa. Também o nosso amigo Hélio Stanque, lá da localidade Morro Grande e lá do Alto Gasparinho, como acontece todos os dias, já acordando sempre cedinho antes da gente chegar aqui. O Jair Arca, lá desde as 4 da manhã, ouvindo a Sentinela. O nosso abraço, nosso muito obrigado pela sintonia. E, gente, já vamos iniciando aí, deixando bonitas músicas para você curtir.

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10: Dando sequência à programação aqui da Sentinela 97.9 com o seu programa Despertando o Vale. Vai ao ar de segunda a sexta-feira, levando para você boa música. O nosso abraço, o nosso muito obrigado pela sintonia. Vai aquele abração também para os nossos amigos lá do Barracão, Bateias, a todos os bairros de Gaspar, localidade lá do Olho Grande. Nosso abraço para o Célio Nicoletti, sempre ouvindo o programa. Também lá do Barracão, Enéas Lana, o Bruno Orne, o Vanderlei Zuc lá da Bateias. É, os nossos amigos de Bateias e Barracão, Olho Grande, aquele abraço.

Também vai aquele abração para você, amigo motorista, que está nos ouvindo dentro da boleia do seu caminhão ou no seu veículo, conduzindo o seu carro aí para o seu trabalho ou voltando do trabalho. Aquele abraço, nosso muito obrigado pela sintonia. E vamos aí deixando com vocês então mais duas músicas bonitas, previamente selecionadas, aquele modão gostoso para você ouvir.

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E dando sequência aqui ao programa Despertando o Vale, na sua Sentinela FM 97.9. O nosso muito obrigado pela sintonia. Vai aquele abração também para Helena Silveira, lá do bairro Figueira. E lá de Indaial, o nosso amigo Ingo. Ingo, do Ingo Fotografias. Também um abração lá para o Roberto Fitzerreiter, do Encano, nosso amigo lá de Indaial. E aqui de Ilhota, do Baú Baixo, a Edinalda, o nosso abraço, o nosso muito obrigado pela sintonia. A todos os ouvintes da cidade de Ilhota, em especial aí do bairro Baú, Braço do Baú, Baú Baixo, Alto Braço do Baú, também o Baú Seco, aquele abraço. Vamos lembrando aí também dos nossos queridos ouvintes aqui do bairro Margem Esquerda, especialmente o Sertão Toicinho, Sertão Verde, Arraial Alto, todo o Belchior, o nosso abraço, o nosso muito obrigado pela sintonia, mandando aquele abraço para toda a família Kozer lá do Belchior, ligada aqui na Sentinela. E para dar sequência no programa, mais música bonita para vocês.

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12: E dando sequência aqui ao programa Despertando o Vale, mandando aquele alô, aquele abraço para você, amigo ouvinte, que está ligado aí tanto na boleia do seu carro ou em casa tomando seu café, aquele cafezão gostoso para começar bem o dia, para ter um dia aí bastante animado, levando bastante alegria. Daqui a pouco mais música bonita, mas antes, mandando aquele abraço também para a Sandra Sansão, a Sueli Bittencourt e lá do Alto Gasparinho, ligado no programa, o Jair Arca. Também um abraço para o Ademar Zeferino e o nosso ouvinte aqui do bairro Santa Terezinha, o Hamilton Amaral.

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1: Estamos voltando aqui na Sentinela 97.9 para mais uma sequência do programa Despertando o Vale. Despertando o Vale, o programa que vai ao ar de segunda a sexta-feira, das 5 às 6 da manhã, comigo, Cláudio Miglioli, para levar para você aquela descontração. E a gente vai tocando o programa, mandando um alô aqui para as nossas queridas cidades vizinhas e também especial para nossa Gaspar, que está sempre ligada aqui no programa. A todos os bairros da cidade, o nosso abraço, o nosso muito obrigado. E mandando aquele alô também para a cidade de Brusque, Nova Trento, São João Batista, também Guabiruba aqui do ladinho. O nosso abraço também para todos os ouvintes de Blumenau, Indaial, Pomerode, e a todos os ouvintes, aquele abraço para você ficar ligado aqui na Sentinela. E agora vamos com mais duas músicas no programa, previamente selecionadas para você curtir.
2: Grande César Oswald.

E o programa vai chegando a mais um final. Desejamos aí que você tenha tido uma ótima sintonia do nosso programa. Se Deus quiser, estaremos aqui de volta amanhã para mais uma apresentação do programa Despertando o Vale aqui na Sentinela. Eu espero que você se mantenha ligado aqui na programação da Sentinela. Daqui a pouco, às 6 em ponto, teremos a oração da Ave Maria com César Costa. Na sequência, o programa Panorama Agrícola. Logo após, Giancarlo comanda o Sentinela da Manhã. E às 7 em ponto, ele está de volta aí com o Jornal Sentinela, trazendo as informações e notícias que você precisa. Eu me despeço desejando estar aqui amanhã, se Deus quiser. E para vocês ficam as 2 músicas finais do programa.

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9: Louvado seja o nome de nosso Senhor Jesus Cristo, para sempre seja louvado. Amados irmãos e irmãs, paz e bem, sou César Costa, das equipes de Nossa Senhora e da Pastoral Familiar. Em nome do Pai, do Filho e do Espírito Santo. Amém.
10: Alegra-te, Maria, Mãe de Deus, pois concebestes o Verbo do Senhor e te fizestes Mãe da Salvação. Ave Maria, cheia de graça, o Senhor é convosco. Bendita sois vós entre as mulheres e bendito é o fruto do vosso ventre, Jesus. Santa Maria, Mãe de Deus, rogai por nós, pecadores, agora e na hora de nossa morte. Amém. Alegra-te, Maria, Mãe de Deus, pois fostes a primeira no louvor e no serviço e proclamaste as maravilhas do Pai Onipotente. Ave Maria, cheia de graça, o Senhor é convosco. Bendita sois vós entre as mulheres e bendito é o fruto do vosso ventre, Jesus. Santa Maria, Mãe de Deus, rogai por nós, pecadores, agora e na hora de nossa morte. Amém. Alegra-te, Maria, Mãe de Deus, pois soubestes guardar todas as coisas e meditá-las no silêncio do teu coração. Ave Maria, cheia de graça, o Senhor é convosco. Bendita sois vós entre as mulheres e bendito é o fruto do vosso ventre, Jesus. Santa Maria, Mãe de Deus, rogai por nós, pecadores, agora e na hora de nossa morte. Amém. Alegra-te, Maria, Mãe de Deus, pois assumistes a paixão do próprio Filho e em Jesus acolhestes a dor de todos nós. Ave Maria, cheia de graça, o Senhor é convosco. Bendita sois vós entre as mulheres e bendito é o fruto do vosso ventre, Jesus. Santa Maria, Mãe de Deus, rogai por nós, pecadores, agora e na hora de nossa morte. Amém. Por ti, Maria, cheia de graça, Jesus Messias no mundo nasça. Ave Maria, cheia de graça, o Senhor é convosco. Bendita sois vós entre as mulheres e bendito é o fruto do vosso ventre, Jesus. Santa Maria, Mãe de Deus, rogai por nós, pecadores, agora e na hora de nossa morte. Amém. Pedimos as bênçãos de Deus em nome do Pai, do Filho e do Espírito Santo. Amém.
8: Acabamos de apresentar a oração da Ave Maria com César Costa, sob a responsabilidade da paróquia São Pedro Apóstolo de Gaspar. Volte a ouvir a oração da Ave Maria às 18 horas.
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5: Olá, amigo ouvinte, estamos abrindo para você o Panorama Agrícola de 7 de setembro, hoje, segunda-feira de lua minguante. Um abraço do Mauro Moeller e do Eduardo Maier. O ditado do dia é o seguinte: o milho quer sol na folha e água na raiz. Confira nesta segunda-feira aqui no Panorama Agrícola. Esta semana tem dia de campo em olericultura no extremo oeste e reunião técnica para bananicultores na região norte. Confira também recomendações para agricultura por causa do El Niño. Este é o Panorama Agrícola, ligue 48-3665-5359 e participe do nosso programa. Ou envie e-mail com sugestão de pauta para panoramaagricola@sc.gov.br.
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5: Implantação e manejo do pinus na pequena propriedade rural. Santa Catarina possui uma vocação florestal, principalmente em razão do relevo acidentado, da boa distribuição das chuvas, da fertilidade natural dos solos e da tradição madeireira registrada pela história. A floresta plantada com exóticas na propriedade rural deve entrar no planejamento e no arranjo das atividades. Assim vai gerar renda, uma poupança verde, além de abastecer a propriedade com lenha e madeira para construção e evitar o corte de espécies nativas que serão preservadas. Toda pequena propriedade rural tem o potencial de instalação de florestas em áreas pouco propícias para a agricultura. E esse potencial pode ser explorado para o incremento de renda na propriedade. Para isso, o plantio precisa ser feito em um patamar tecnológico que permita a produção de matéria-prima de boa qualidade, otimizando o uso da demanda por mão de obra e assegurando a competitividade dos produtos florestais nos mercados. A escolha do local deve evitar solos muito rasos, encharcados, com laje na superfície ou muito inclinados. Não plante também em áreas de preservação permanente, como beiras de rio, nascentes e topos de morros. Outra dica é observar a existência de estradas para facilitar as operações florestais, incluindo as retiradas da produção.
3: Você sabia?
5: Você sabia? Existem 35.284 aquicultores registrados no Brasil, de acordo com o painel unificado do Registro Geral da Atividade Pesqueira. Mas quem é classificado como maricultor? O conceito de aquicultura está relacionado ao cultivo de organismos aquáticos com alimentação controlada, monitoramento constante e boas práticas de produção. A atividade pode ser realizada em águas marinhas e continentais. Dentro de espaços como mar, rios, lagos e reservatórios, utilizando água desses espaços em viveiros escavados em terra ou em aquários. A aquicultura envolve a criação de diferentes organismos, piscicultura, cultivo de peixes, carcinicultura, camarões, ranicultura, rã, algicultura, algas, malacocultura, ostras e mexilhões, e ornamentais, peixes, corais e demais invertebrados.
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5: A Federação da Agricultura e Pecuária do Estado de Santa Catarina alerta os produtores rurais para o prazo de entrega da declaração do Imposto sobre a Propriedade Territorial Rural neste ano de 2026. O prazo para o envio do documento segue até o dia 30 de setembro. As regras para a apresentação da declaração do Imposto sobre a Propriedade Territorial Rural foram publicadas pela Receita Federal na Instrução Normativa número 2330, de 22 de junho deste ano. A declaração é obrigatória para pessoas físicas e jurídicas que sejam proprietárias, titulares do domínio útil ou possuidoras de imóvel rural, exceto nos casos de imunidade ou isenção previstos na legislação. Após o vencimento do prazo, o contribuinte fica sujeito à multa de 1% ao mês calendário ou fração de mês de atraso, calculada sobre o valor total do imposto devido. Pesquisa conduzida pela Embrapa e instituições parceiras identificou uma espécie de impressão digital química da tainha brasileira, informa o site Canal Rural. Com a impressão digital é possível determinar a origem geográfica da tainha a partir de pequenas moléculas presentes no músculo do peixe. A descoberta representa um avanço relevante para a rastreabilidade, autenticidade e valorização de produtos pesqueiros no país, como a tainha, informa o Canal Rural. Esta semana, na quinta-feira, acontece uma reunião técnica sobre boas práticas no cultivo da banana, principalmente agora em épocas de El Niño e com chuvas em excesso. Manejo do bananal, como deve ser, cuidados com a produção e boas práticas no cultivo dos bananais. Dia 10 de setembro, quinta-feira, a partir da 1 da tarde, informações no escritório municipal da Epagre de Massaranduba, pelo telefone 47-3276-9471. E nesta quinta-feira, dia 10 de setembro, tem também um dia de campo em olericultura em São Miguel do Oeste. O cultivo de hortaliças na região do extremo oeste de Santa Catarina tem sido estratégico para a agricultura familiar, gerando renda, mantendo o jovem no espaço rural e garantindo a segurança alimentar das famílias. A olericultura possibilita a renda o ano inteiro. Neste dia de campo, na quinta-feira, haverá palestras técnicas na parte da manhã no Centro de Treinamento de São Miguel do Oeste sobre sistema de plantio direto, bioinsumos e comercialização, caminhos para uma olericultura mais forte. Uma palestra sobre o sistema de plantio direto em hortaliças, sistema de alta produtividade e resiliência, outra palestra sobre o uso de bioinsumos na olericultura e a apresentação de um caso de sucesso, a experiência da Feira Livre de São Miguel do Oeste. Na parte da tarde, quinta-feira, 4 estações temáticas nesse dia de campo sobre olericultura em São Miguel do Oeste. Produção de mudas, plantio direto, manejo em estufas e abrigos e sistemas hidropônicos e semi-hidropônicos. Informações adicionais pelo telefone 49-3462-4081. 49-3462-4081.
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5: Guia do El Niño 2026-2027 para agricultura em Santa Catarina. Recomendações e informações do fenômeno, de acordo com o site da Epagre Ciran. Recomendações para a agricultura: melhorar a infiltração de água no solo, semeando em nível, terraços, patamares e cordão vegetal. Supervisionar terraços e canais de escoamento, manutenção para evitar pontos de ruptura, revisar calhas de condução e reservatório de água, limpar calhas de escoamento e reforçar taipas, em irrigação complementar dar preferência à irrigação localizada, utilizar sistema de cultivo mínimo e plantio direto de grãos e hortaliças, manter o solo com plantas de cobertura permanentemente, parcelar adubação, mobilizar o solo apenas na linha de semeadura ou plantio, evitar trânsito excessivo de tratores e veículos com solo úmido, adotar diversificação e rotação de culturas em épocas de plantio adequadas, tolerantes ao excesso de umidade e encharcamento, tolerante às doenças e pragas e com menor risco de acamara. Ajustar densidade de plantas de acordo com a espécie, com a disponibilidade de água e luz, evitar elevadas populações de plantas e não exceder a recomendações técnicas. Intensificar o monitoramento de pragas e doenças. Monitorar ataque de lesmas em áreas de plantio direto. Realizar semeadura de lavouras de forma escalonada em épocas recomendadas de acordo com o zoneamento agroclimático. Analisar alternativas locais de prevenção e redução de riscos, valorizando a experiência do agricultor e do técnico do seu município. Planejar plantios e colheitas, seguindo as recomendações e as orientações técnicas especializadas. Este é o guia do El Niño 2026-2027 para agricultura em Santa Catarina. Recomendações e informações do fenômeno do site EPAGRI-SIRAN.
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Então, minha gente, bom dia! É, hoje a gente pode dizer segundo, né? É, porque hoje tem pouca gente que trabalha. É, tem muita gente folgando. 7 de setembro, dia da independência do Brasil. Hoje tem desfile aqui na cidade também, em todo o país, né? Vamos ter então esse ato cívico através de alunos, entidades que se farão presente para homenagear a nossa pátria. E nós vamos começando então o programa, mandando aquele abraço para você, dando os parabéns para o aniversariante de hoje, a minha irmã, tá de aniversário hoje, dia 7, a Giane Milioli, desejando parabéns, felicidades, em nome do esposo Johnny, também o filho, o Rafael e de toda a família, parabéns e felicidades. E aos demais aniversariantes também, recebam o nosso carinho, as nossas homenagens. 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Vamos já abrindo o programa, trazendo as duas primeiras músicas. Lembrando que hoje é feriado, mas tem horário político obrigatório. É, eles não descansam, minha gente. Até domingo, mas não, domingo não tem a propaganda eleitoral em bloco, né? É aquele maior de 25 minutos, só tem as inserções. Mas tem. É, vai até o dia 1º de outubro. Dia 4 é o dia das eleições. Então, até o dia 1º de outubro tem propaganda no rádio e na TV. Muito bem, para quem tá de folga, nosso abraço, nosso carinho. E o Amaro Reis. O Amaro Reis já tá digitando aqui, porque eu tô falando que tem muita gente que tá folgando. Mas tem gente que trabalha, né? Será que o Stank vai trabalhar hoje? O Amaro tá digitando aqui só para confirmar.

0: Ah, né? Se ele já tá acordado lá fazendo o pão nosso de cada dia. Ô, Amaro, aquele abraço, obrigado aí sempre pelo carinho, pela atenção, né? Hoje o doutor Cláudio disse assim, não, hoje o patrão merece folga. Então, tá aí, né? Hoje ele deixou o programa gravado, né? E o Amaro diz assim, sim, estamos na labuta, manda música pra nós, parada dura. Quebra topete, fica pra depois, tá certo, Amaro? Que eu já tenho as duas já programadas aqui pra eu não me atrapalhar, sabe como é que é, né? O Marco Antônio Gulo também, quando a gente mandava ele trazer uma música assim que o ouvinte pediu na hora, já dava problema. Aí ele já dizia assim, não tem agora pra fazer isso aí não, Jean.
1: Ui, ui, ui.
0: É, o Gulo não tá muito contente, mas ontem empatou, né? O Palmeiras empatou com o Botafogo. O líder empatou, e aí não é mais líder, né? É, pessoal, a torcida tá feliz da vida.
2: Botafogo!
0: É, não o Botafogo, né? Quem tá feliz?
2: Flamengo!
0: Flamengo, né? Flamengo, né? Primeira vez eu acho que é líder do Campeonato Brasileiro, né? É, agora vai seguir em frente até o final, né? Isso é que a torcida pede, né? E o Vasco? Nem sei quanto é que deu o Vasco, mas tá bom, Zilda. Um abraço, vem lá, ó, o Hamilton, o Hamilton Amaral já pediu a música Borboleta Azul com o Amado Batista, aquele abraço, boa semana, Hamilton. E o Marcelino da Itopava Central pediu as Andorinhas, então vou trazer música nova, as Andorinhas. Mas como música nova? Não, uma nova roupagem, Ana Castela com eles, trio Parada Dura é a segunda desse bloco, bom dia. 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Não perca o seu compromisso se você trabalha hoje. E para quem não trabalha, boa folga, bom descanso.

Amaro, a Andréia já mandou aqui também pra mim, ó. Deus abençoe a nossa semana, estamos na luta. Aqueles bolos confeitados ali no estanque com a Andréia.

essa é a Borboleta Azul, sucesso do Amado Batista aqui no Sentinela da Manhã. É, a Janaína disse, manda um alô pra minha mãe, a Catarina Teixeira. Ontem ela completou 60 anos. Parabéns a Catarina Teixeira, felicidades, muitos anos de vida, Catarina. É isso aí, muitos anos de vida, Catarina Teixeira. Tá chegando Ana Castela e Trio Parada Dura. É as Andorinhas, a hora certa, Chaiter Relógios e Ótica informando, 6:36.

0: Abraço às andorinhas! Elas estão voltando, né? Porque o inverno tá acabando, tá chegando a primavera, e aí elas voltam aqui para a nossa região aqui do Hemisfério Sul. Vamos lá, o intervalo, depois eu volto. 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
2: É isso aí, vamos seguindo, Sentinela da Manhã, 6:41, minha gente, nós vamos seguindo, trazendo mais alguns alôs, as mensagens, né? 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E a Chay que vem aí trazendo as mensagens do dia. Então deixa eu ver aqui, já bem cedinho, já mandando a sua mensagem. Ela, sempre ela, Rosângela Pamplona. Alô, Rosângela. E ela coloca: 7 de setembro, Pai, iniciamos mais uma semana sob tua proteção. Conceda-nos sabedoria para cada decisão, paz para enfrentar as adversidades e guarde a nossa família em cada passo. Bom dia, Rosângela. Bom dia, Nelson Pamplona. Terezinha Vitorino, ela também chegou com carinhas de sorriso e dizendo: feliz segunda-feira. Bom dia, Jean. Bom dia, Terezinha, ali do bairro Santa Terezinha. Rosana Keller, da margem esquerda, mandou aqui uma pedra e nela está gravada a mensagem: bom dia, confie em Deus, pois quando ele está no comando, até o impossível se torna caminho certo. Para Deus nada é impossível, né? É verdade. Ao Marcelino da Itopava Central, a música eu já rodei, né? Mas ele mandou a mensagem aqui do sol nascendo no horizonte aqui, numa bela, não é montanha, né? É árvores e o sol aparecendo. E a mensagem é a seguinte: mais um dia de pé pela permissão de Deus. Que nosso dia seja abençoado. Amém, Marcelino. Pessoal de Blumenau, aquele abraço. Tenho aqui o Jair Arca, lá do Alto Gasparinho. Alô, Jair, aquele abraço. Que Deus abençoe você e tudo que fizer nesse dia. Bom dia. Bom dia, Jair. Ela, ó, tá no dia de feriado trabalhando, Maria. É, Maria Paulina Vaz, nem no feriado ela para. É, então, bom dia, Maria. Bom trabalho ali no Coloninho, ela mora. Marli da Trindade. A Marli, será que tá trabalhando junto com a Rosinha hoje? É, acredito que não, né? É, bom dia, Marli. É, Marli ali da margem esquerda. Ah, mandou a mensagem aqui, vamos ler a mensagem, verdade. Bom dia, que tudo de bom te aconteça nesse dia, que seja muito abençoado. E mandou um cafezinho aqui pra gente. É sim, Jean, vamos trabalhar, é verdade, né? E fora isso, né? A Rosinha, ela tá quase que nem aqueles Justos, né? É, da Todo Mundo Odeia o Cris, tem dois trabalhos, né? Ela ainda vende outros produtos, né? Das marcas aí famosas, né? Demilos, Boticário. A Rosinha não é fraca, não, né? Ô Alexandre Corrêa, esse tá de folga hoje, né? Só pode, né? Bom dia, estimados. Hoje de folga em casa, não falei, ó. Aproveita para mandar um abraço pros amigos, a Iris Sansão e o Sabino, e os ouvintes assíduos todos os dias aqui do Bateias. Aquele abraço pela atenção dispensada. Gostei aí dos memes, né? Esses dois aqui são uma parada, né, ô? Alexandre, o que que eu vou dizer, né? Quando os dois falam, é um falando mal do outro, né? O sujo falando do mal lavado, não é verdade? Só eu e o Alexandre vamos saber de quem a gente tá falando. O Alexandre disse, separa, né? Não, eu nem posso comentar, né? Porque é política, né? Aí a gente tem que ficar mudo aqui. Márcia Cunha lá de Ilhota, bom dia, mandou aqui. É um botão de uma rosa, muito bonito, né? Deus te abençoe e te proteja e te ilumine. A você também, Márcia. Alô, Miguel Vilvoca. A Vilvoque. Vivoca é boa, né? Ó, responde, eu mando aqui pra você a mensagem da Zilda, porque eu não sei responder ela, né, Zilda? Alô, bom dia, Zilda! Calma aí, a trilha não para sem eu cortar ela. Infelizmente não tem, é o mesmo canal. Agora sim, Zilda, fala. Bom dia.
0: Pensei que você não estivesse trabalhando hoje.
2: Ah, eu tô sim.
0: De férias em casa?
2: Hora extra, né?
0: Bom, você já estou aí no centro, né? Mas eu preciso saber, o Miguel, onde, eu não sei se, sábado, eu não sei se ele me sorteou ali, mas a minha filha vai passar ali. Eu acho que
2: o
0: ela
2: cartão
0: vai
2: tá aqui.
0: Para ver o desfile dos netinhos, aí ela vai passar aí na rádio. Mas é um lanche, tá bom?
2: Ah.
0: Só que é a partir das 10, pode ir lá pegar. Também não lembro bem, mas acho que é isso que o Miguel falou. Mas toca a música aí pra nós com o Lourenço Lourival, Rosa Branca. Quero oferecer para todos que estão ouvindo. Só me confirma ali o prêmio, tá bom?
2: Tá bom.
0: Aí também quero saber onde é que fica essa lanchonete.
2: Ah, eu já achei aqui
0: agora.
2: Que
0: eu vou dizer pra ela qual é a lanchonete agora.
2: Uhum.
0: Certo?
2: Tem mais alguma coisa?
0: Ô, Jean, você é muito engraçado, né?
2: Do quê?
0: Você fala de nós que estamos trabalhando e você também tá trabalhando, né?
2: Não,
0: vem ali pra mim meu prêmio que eu ganhei ali do Miguel.
2: Vou falar.
0: Vê se é hoje que eu tenho que ir lá buscar, vou pegar ou comer lá, né, o lanche.
2: Aí,
0: tá bom?
2: Aí você já perguntou demais se é hoje que é pra pegar o lanche, porque hoje é feriado, não sei. Mas, ó, Rua Frei Solano, Lanches e Marmitas do Sul. Rua Frei Solano, 2326. Tá aqui, ó. O WhatsApp e o telefone, eu vou passar pra ti, Zilda. Aí você liga lá pra eles, tá certo? Mas antes a filha tem que vir buscar o cartão, né? O cartão tá aqui na rádio, tá certo? Beijão aí pra você, ó, Zilda. Mas o meu trabalho aqui é refresco, né? Comparado de vocês. A Heloísa Lana lá do Bateias, deve ser amiga também da Zilda, né, Heloísa, né? Ela tá pedindo coxa de retalhos, não vai dar de rodar, não. O tempo, 7 horas eu não posso perder o horário, né, da propaganda eleitoral, né? Aqui nós da facção, todos os dias estamos ouvindo, estão trabalhando hoje, então, Heloísa, bom trabalho pra você. O Amaro Reis pediu, tá chegando. Quebra Topete, trio Parada Dura. 6:49, bom dia pra você, ótimo feriado. Tem desfile hoje aqui no centro.

voltou rápido aqui, 6h51. Eu tava ainda digitando aqui para passar pra Zilda o telefone e o WhatsApp aqui da dos lanches e marmitaria do Sul, né? Mas aí depois, claro, a filha dela vindo aqui buscar, aí já sabe melhor, é certinho. Eu vou, Mica deve responder aqui pra gente, se hoje é pra pegar ou é pra ser amanhã. O José Teixão tá aqui também, alô, o Dedeco tá trazendo a sua mensagem. Então vamos ler essa mensagem. Bom dia, que a gente nunca se acostume com o milagre de estar vivo. Cada novo dia é uma dádiva. Então, gratidão, né, Dedeco? Aquele abraço pra você também aí, pra Iris. Pro Leonardo também, né? Celina Sassima Vilvert chegou aqui com uma mesa carregada aqui, ó. Uma xícara com café com leite. Dá de ver que é café com leite. Tem aí uma cesta com frutas, mais um bolo, laranja e tudo mais. E a mensagem é a seguinte, ó. Bom dia, que seu dia seja doce e que a vida te encha de ternura, que não lhe falte carinho e o desejo de um lindo dia pra você. Pra você também, Celina. Deixa eu ver aqui quem é que tá faltando. A Lourdes Amarque, ali da rua Manuel Pedra, mandou aqui aquele bule, né? Com aquele cafezinho, com aquele... Não é um copo americano, né? Mas é uma xícara, parece que é transparente, né? É, mandando o seu bom dia, né? Aquela chaleira de cobre. Bom dia a todos! Aquele abraço, Lourdes. Bom trabalho aí pra toda a turma. A mensagem, falta mensagem aqui que a Lourdes mandou, ó. Pra essa semana, que tudo que for de Deus chegue até nós e permaneça para sempre, e que as infinitas bênçãos do Senhor caiam sobre nossa vida, que essa semana seja ricamente iluminada pela luz do Espírito Santo. Bom dia, feliz segunda-feira e uma abençoada semana também para você, Lourdes. Então tá certo, se eu não me engano, a música que a Zilda pediu foi Rosa Branca, é isso, Zilda? Só confirma que eu não vou mandar fazer o áudio de novo, né? É, com Lourenço e Lorival. Só diz sim se é isso daí, que vai ser a última do programa, então, que é a última que eu posso rodar ainda. Deixa tan tan tan tan tan tan tan tan tan. Sabe a música dos Trapalhões, né? É, só deixa eu ver se a Zilda fazer um positivo aí, eu já rodo ela. É, porque eu ouvi, mas eu tava já procurando outra coisa, sabe, um olho no gato e outro no rato, né? É isso, então eu vou finalizando o programa agradecendo a todo mundo que participou, agradecendo também a Scheiter Relógios de Ótica, lembrando, exame de vista, hoje tá fechado, né? 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Tchau, tchau, pessoal. Fique ligado, tá chegando eles, os políticos, com a propaganda eleitoral obrigatória. Tchau, tchau. Até amanhã.

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1: 7:31. Muito bom dia para você nesse feriado, dia da Independência do Brasil, 7 de setembro. Jornal Sentinela com as primeiras informações para esse feriado, dia da Independência, também dia mundial de conscientização sobre a distrofia muscular e ainda dia internacional da cooperação policial. Jornal, com a minha apresentação, Giancarlo, reportagem de Gil Dias, Miguel Vivo aqui com os destaques esportivos e também a parceria da agência de notícias Acaerte com as informações que chegam para você nesta manhã.
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1: Gaspar celebra a independência do Brasil com o tradicional desfile cívico. É nessa segunda-feira, dia 7, a partir das 8:30. Audiência no Senado debate câncer infanto-juvenil. Defesa Civil de Gaspar passa a contar com mais servidores efetivos devido à previsão do fenômeno El Niño. Exclusivo da Rede de Notícias Acaerte, eleições 2026, TRE de Santa Catarina, orienta eleitor a se preparar para votar. Repórter Gil Dias já traz os destaques para esta segunda-feira da Segurança Pública.
2: Homem é preso em Gaspar após jogar óleo quente e atacar companheira. Buscas por criança de 4 anos mobilizam bombeiros e levam ao fechamento das comportas da barragem em Ituporanga. Detalhes daqui a pouco no Boletim de Segurança Pública.
1: Ministro Gilmar Mendes quer proibir policiais assessorando ministros do Supremo Tribunal Federal. Essas e outras informações chegando no Jornal Sentinela, edição desta segunda-feira.
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1: 7:33. Nessa madrugada, a temperatura estava em 9 graus centígrados, mas olhando agora aqui para o termômetro, 7 graus, céu nublado em Gaspar. Mas vamos saber como vai se apresentar o tempo para Santa Catarina? A meteorologista da Caerte, Daniele Lima, já está a postos. Bom dia, Daniele, como vai ser essa segunda-feira?
3: Bom dia. Essa segunda-feira será mais um dia de temperaturas baixas e tempo firme em Santa Catarina. Teremos sol intercalando com períodos de mais nuvens. O vento sul perde força no litoral e passa a soprar de nordeste no interior. À tarde, as máximas ficam entre 17 e 20 graus no Grande Oeste, variam de 12 a 18 nas demais regiões e não passam dos 12 graus na Serra. Na terça-feira, o tempo continua firme e o sol predomina. Apenas no litoral e áreas próximas ocorre maior nebulosidade, com chance de chuva isolada, principalmente nos extremos do dia, devido à umidade vinda do mar. As temperaturas sobem. Pela manhã, ainda tem chance de geada mais fraca e de forma isolada na serra. Mas à tarde, as máximas já superam os 18 graus na maior parte do estado, chegando perto dos 26 graus no oeste catarinense. A tendência para os próximos dias é de retorno da instabilidade, com chuvas mais frequentes e intensas. Cenário que vamos acompanhar nas próximas atualizações. Mesmo com temperaturas baixas, que a sua semana comece bem aquecida por boas energias. Tenha um ótimo feriado. Com informações do tempo, meteorologista Daniele Lima de Florianópolis, para a Rede de Notícias Acaerte.

0: aí, 7:35. E na Serra Catarinense, claro, as temperaturas mais baixas do que aqui no Vale do Itajaí. Temos Urupema com 1 grau centígrado, também com 1 grau São Joaquim, Lages nesse momento 2 graus centígrados e Urubici 2 graus centígrados também. Muito frio nessas regiões, claro, do alto de Santa Catarina, na Serra Catarinense. Mas vamos já trazendo informações do desfile cívico de 7 de setembro aqui no centro da cidade de Gaspar. As escolas já estão preparadas, porque desfile cívico são mais o destaque para as escolas. Aniversário de Gaspar, as entidades se fazem presente também. Mas vamos então com a reportagem de Gil Dias, trazendo informações desse desfile que começa logo mais às 8:30.
1: Gaspar celebra a independência do Brasil com o tradicional desfile cívico nesta segunda-feira, dia 7 de setembro. O evento terá início às 8:30 no centro da cidade, na principal rua, a Coronel Aristiliano Ramos. Eu vou conversar agora com a secretária municipal da Educação, Andréa Nagel, para sabermos mais detalhes sobre os preparativos para esse grande desfile. Secretária, seja bem-vinda à Sentinela FM. Como que está a preparação para mais esse desfile de 7 de setembro? Bom dia.
2: Bom dia, Gil. Bom dia aos ouvintes da Rádio Sentinela FM. Gil, estamos todos numa expectativa muito grande. O desfile de 7 de setembro é sempre um evento muito esperado pelas crianças, pelos alunos, pelos estudantes que ensaiam a fanfarra, pela nossa comunidade. É um evento cívico muito bonito em homenagem à independência do nosso país. Então estamos aí nessa organização com as escolas, com os CDIs, convidando também algumas instituições militares, né? Como a polícia, os bombeiros, superintendência de trânsito, enfim, são algumas entidades que também participam desse desfile. É um pouco diferente do desfile comemorativo ao aniversário da cidade, do dia 18 de março. Nesse do dia 18, várias instituições participam. No desfile de 7 de setembro, são as instituições de ensino particulares, estaduais e municipais, e também as instituições militares, né? Bombeiro, polícia, participa também.
1: Secretário, o tradicional palco será montado na Praça Getúlio Vargas.
2: Isso mesmo, na Praça Getúlio Vargas, como sempre acontece, às 8:30 tem a sessão cívica no palanque, e a partir de 8:45 começa o desfile pela Coronel Aristiliano Ramos, assim como todos os anos, né? Importante também relembrar que quem vai participar do desfile deve chegar um pouquinho antes. A gente já passou todas as informações para as instituições, para as escolas, para os CDIs também. Vai ter uma marcação por cor nos postes, então cada um tem ali a sua localização, deve seguir pela cor ali em torno da Sociedade Alvorada, até nas imediações ali da rede feminina, fica a concentração do desfile. E aí, 8:45, então, inicia o nosso desfile cívico.
1: E conversando com os professores, com os estudantes, como que está a expectativa das fanfarras, dos estudantes, os menores, os maiores para esse desfile?
2: É um momento bem esperado, Gil e ouvintes, porque eles ensaiam durante todo o ano para se apresentarem no desfile, assim como se apresentaram também no aniversário do município, agora 7 de setembro também. Então, estão todos com uma grande expectativa. As escolas trazem seus troféus, trazem suas medalhas, trazem os projetos que desenvolveram. A gente deixa uma temática bem livre para que cada unidade traga para o desfile aquilo que representa a sua identidade, que é uma forma de homenagear o nosso país, mostrando o trabalho e o investimento que é feito na educação.
1: Qual que é a principal orientação para os moradores que vêm assistir o desfile, especialmente assistir os filhos que vêm nesse desfile?
2: Quem vai assistir pode chegar dentro do horário. Quem normalmente a comunidade acaba se concentrando mais perto do palanque, mas pode ficar ali ao longo da Aristiliano Ramos, que todos vão poder acompanhar, vão poder apreciar, prestigiar o desfile. E nós reforçamos esse convite, então, na segunda-feira, é feriado, né? É um momento que todos têm a oportunidade de participar. A previsão é de tempo bom, isso é muito bom também, porque garante que a gente vai conseguir fazer mais um belíssimo desfile.
1: A última pergunta, 7 de setembro é uma data que todo estudante fica aí esperando e aprende desde criança, desde o jardim de infância. Como que a senhora vê o interesse do estudante cada vez que o professor cita o 7 de setembro, quando começa os ensinamentos na escola?
2: Olha, Gil, inclusive essa semana eu quero também destacar e parabenizar as escolas que estão realizando sessões internas, sessão cívica. Ontem eu participei na escola Ervino Venturi, foi muito bonito, a participação da família também, que aceitou o convite, fizeram apresentações, cantaram o hino. Então, esses movimentos são importantíssimos para que as crianças aprendam desde cedo o respeito ao seu país, a valorização, o respeito aos nossos símbolos, à bandeira, ao hino. Esse é um tema, na verdade, que a gente deve trabalhar o ano inteiro, mas nesses eventos comemorativos a gente precisa reforçar. É de pequeno que a gente vai ensinando o respeito que o nosso país merece, né?
1: Secretária, muito obrigado pelas suas informações, tenha um bom dia e até segunda-feira durante o desfile de 7 de setembro.
2: Muito obrigada, Gil, um ótimo dia para todos.
1: Eu conversei com a secretária municipal da Educação de Gaspar, Andréa Nagel. Reportagem Gil Dias.
0: Sete horas e 42 minutos, nós temos intervalo comercial, voltamos a seguir com mais informações aqui dentro do Jornal Sentinela, edição desse feriado Independência da República.
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0: Sete horas e 45 minutos, horário de Brasília. E falando em Brasília, vamos trazendo audiência no Senado, debate câncer infanto-juvenil. Rita Sardi.
12: Com o lema Tempo é Vida, a Comissão de Assuntos Sociais do Senado fez uma audiência pública para debater o câncer de crianças e adolescentes e a importância do diagnóstico precoce. A realização foi iniciativa da senadora Eudócia em parceria com o Instituto Ana Ju. A fundadora do Instituto, Laira Inácio, perdeu sua filha Ana Júlia aos 10 anos de idade. Ela foi diagnosticada com neuroblastoma, um câncer extracraniano raro e agressivo, mas comum em crianças. Segundo Laira, sua filha começou a ter sintomas aos 7 anos e o diagnóstico veio tardiamente porque a doença era confundida com outras enfermidades como virose ou dor do crescimento. Laira fala da importância de alertar os pais sobre os sintomas.
13: Lutei durante 3 anos com ela, né? Infelizmente, Ana Júlia faleceu em 2023, depois de mais de 20 processos, né, que a gente tentou assegurar o tratamento dela. Desde então eu criei o Instituto Ana Ju e aí a gente vem fazendo esse trabalho de conscientização, de trazer mais o câncer infanto-juvenil para a pauta, né? Porque hoje o câncer, ele é a doença que mais mata crianças e adolescentes no Brasil. E a gente ainda não fala sobre o câncer, né, infanto-juvenil. Então, a gente traz muito a questão do diagnóstico precoce para alertar os pais sobre o sintoma. Então é uma luta muito grande até chegar ao diagnóstico.
12: O Instituto agora trabalha para diminuir a dor das famílias e das crianças e cria um fundo para investir na compra dos medicamentos de alto custo, além de prestar assistência jurídica para quem precisa entrar na justiça. A fundadora do Instituto Ana Ju explicou que é preciso falar sobre o câncer infantil.
13: Nós vamos fazer uma audiência pública de Setembro Dourado, né? Trazendo toda essa questão com o tema Tempo é Vida, porque realmente essas crianças não têm tempo para esperar o tratamento, né? Então hoje já é um marco enorme onde a gente vai trazer especialistas aí do Brasil inteiro para compor a mesa, para a gente debater e mostrar que a gente precisa falar sobre o câncer infantil.
12: Laira Inácio lutou na justiça por um medicamento que chegava a custar 5 milhões de reais por ano e que ainda não é disponibilizado pelo SUS, o Sistema Único de Saúde. Ela então parou na Praça dos Três Poderes aqui em Brasília e gritou para as autoridades com um carro de som que crianças estavam morrendo e que era preciso uma solução. Depois disso, finalmente veio a autorização, mas Ana Júlia morreu no mesmo dia em que saiu a decisão judicial. De Brasília, da Rede de Notícias Acaerte, repórter Rita Sardi.
0: Infelizmente a justiça demorou demais. 7:49, hora certa aqui no Jornal Sentinela. E o ministro Gilmar Mendes quer proibir policiais assessorando ministros do Supremo. A reportagem vem aí com Carolina Pessoa.
14: O ministro Gilmar Mendes, do Supremo Tribunal Federal, apresentou uma proposta para proibir que militares, delegados ou policiais sejam cedidos para atuar como assessores nos gabinetes da corte, conforme está previsto no regimento interno do tribunal. A ideia, apresentada neste sábado, surge em meio à escalada da crise entre os ministros Alexandre de Moraes e André Mendonça. Cada um deles possui 2 delegados da Polícia Federal como assessores. Para Mendes, a presença desses policiais nos gabinetes representa o risco de que decisões sobre a condução de investigações, que seria de exclusividade da autoridade policial, estejam sendo transferidas para o Supremo. A proposta vem também após o ministro André Mendonça ter retirado o sigilo de um relatório da Polícia Federal com diversas mensagens enviadas pelo ex-banqueiro Daniel Vorcaro, antigo dono do Banco Master, ao ministro Alexandre de Moraes, conforme apontam os investigadores. Nas conversas, Vorcaro menciona um contrato de 131 milhões de reais entre o escritório de advocacia da esposa de Moraes e o Master. Foram expostos ainda diálogos em que o ex-banqueiro demonstra ter obtido informações sobre uma possível operação da PF para prendê-lo. O texto apresentado pelo ministro Gilmar Mendes prevê que servidores das carreiras militares e policiais possam atuar em atividade de segurança dos gabinetes, mas que seja proibida a participação na instrução de inquéritos ou processos e em atividades de assessoramento jurídico. Com informações da Agência Brasil, da Rádio Nacional no Rio de Janeiro, Carolina Pessoa.
0: 7h50, horário de Brasília, nós temos rápido intervalo comercial e vem segurança pública com o repórter Gil Dias nesse feriado nacional. 7h50, repetindo.
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0: 7:54. Muito bom dia para você que nesse feriado está ligado no seu trabalho ou no seu lazer, você que está de folga. O nosso agradecimento, você que está no trânsito também. Vamos já trazendo informações, trânsito, que deve estar tranquilo no dia de hoje, e também da segurança pública com o repórter Gil Dias. Bom dia, Gil.
2: Alô, Giancarlo, bom dia a você que está ligado no Jornal Sentinela, nesse feriado nacional, 7 de setembro, Giancarlo, é isso mesmo, BR-470, está um movimento tranquilo, quem vem de Blumenau para Gaspar, vai de Gaspar para Blumenau, sentido Alto Vale, tanto fluindo com tranquilidade, nem parece que é BR-470, Jean. E na Jorge Lacerda, Juan Filoque, Nunes Pires, região do bairro Bela Vista, bairro Figueira, Coloninha, divisa com Blumenau, tudo tranquilo, movimento bem calminho mesmo, já dá até gosto de rodar nesse horário, nesse trecho entre as duas cidades.
0: Não, é verdade, como num horário que nem esse dia de semana, eu olho aqui para o mapa de Blumenau, a rua 7, rua 15, tudo vermelhinho, hoje tá tudo liberado, Gil.
2: É verdade, aí hoje comemorações de 7 de setembro, desfiles em todas as, geralmente todas as cidades têm um desfile, né? Independente do tamanho da população, se fala o desfile de 7 de setembro, aí o movimento se concentra sempre nos centros da cidade, a exemplo de Gaspar, que nesse momento já tem montado a tribuna das autoridades, é o palanque, né? O palanque das autoridades, aquele palco montado tradicionalmente em frente à prefeitura na Praça Getúlio Vargas.
0: A gente vê
2: aqui uma movimentação, já estou aqui na Aristiliano Ramos, as escolas, os estudantes já chegando para esse grande desfile já.
0: Mas temos um congestionamento aqui em Blumenau, é trânsito intenso na rua Henrique Rosan. A rua do batalhão do Corpo de Bombeiros Militar.
2: Não é Henrique, é Henrique. Henrique Rosa, essa rua, para quem conhece ali, essa rua que dá acesso ao Corpo de Bombeiros e à Vila Germânica. Vai da Martin Luther, né? Vai da prefeitura, chegando naquele restaurante Mortadela, passa no Senai, uma rua até de mais curta, né? Já ali sempre tem entroncamento, porque tem a rua 7 de setembro, Corpo de Bombeiros, e aí os supermercados que ficam ali, a exemplo do Santos Clube e Angelônia, acaba movimentando, e agora deve dar um movimento, mas tem movimento grande, né?
0: Tem um movimento grande, atravessa todo o Corpo de Bombeiros aqui e vai quase até a rua São Paulo, toda a extensão da rua.
2: Ainda bem que não vou passar por lá, viu?
0: E tem mais aqui, a rua 15 de novembro agora tem congestionamento também, eu acho que ali é o local que vai começar o desfile também.
2: Sim,
0: né?
2: Ali na entrada pro Hospital Santa Isabel, na Praça de Fonte, ficou o palanque também oficial das autoridades, aí o movimento das escolas que vão também desfilar a exemplo de Gaspar, né?
0: Agora, falando em assunto de segurança pública, mais um dia você falando de tentativa de feminicídio, cidadão queria jogar óleo quente na esposa, na companheira?
2: Pois olha, já é uma ocorrência que chamou a atenção de violência doméstica aqui em Gaspar. A ocorrência mobilizou a polícia militar de Gaspar após uma mulher relatar ter sido agredida e ameaçada pelo companheiro com quem mantém um relacionamento há cerca de 2 anos. Segundo o relato da vítima, o homem estava visivelmente embriagado e durante uma discussão neste domingo, ele teria jogado óleo quente contra a companheira, atingindo parte do corpo dela. Na sequência, ele teria passado a quebrar objetos dentro da residência, incluindo uma televisão, um rádio e diversos utensílios domésticos. Ainda conforme a vítima, o suspeito passou a ameaçá-la de morte, dizendo: "Não pode se mexer, senão te mato." Em seguida, teria pegado uma faca e desferido um golpe contra a cabeça da mulher, provocando um corte na região da cabeça. O filho da vítima tentou intervir para defendê-la. Após isso, o homem deixou o local, levando, segundo o relato, o celular e os cartões bancários da companheira. Durante as buscas, uma testemunha localizou o suspeito caído nas proximidades do viaduto da Avenida das Comunidades, na região central de Gaspar. Ele apresentava sangramento e estava com as roupas ensanguentadas. O Corpo de Bombeiros Militar foi acionado, realizou o atendimento e encaminhou o homem até o Hospital Santo Antônio de Gaspar. Após receber atendimento médico, ele recebeu voz de prisão por lesão corporal dolosa e ameaça no contexto da violência doméstica e familiar contra a mulher, conforme a Lei Maria da Penha. A vítima e o suspeito e uma testemunha foram encaminhados à Delegacia de Polícia Civil, à Central de Polícia em Blumenau, para os procedimentos legais. Que absurdo, né, Jean?
0: É um absurdo. Agora, o que que aconteceu com ele? Ele caiu no meio fio, se envolveu num acidente para ter se machucado?
2: Tava bebo, né, Jean? Tava bebo, caindo da cachaça aí, bancou o machão lá com a mulher, saiu, tropeçou e caiu no chão aí, se machucou, né, Jean?
0: Morrendo ou não morre, né?
2: Ah, bebo não morre.
0: É, só quer matar os outros, né?
2: Só se der uma cirrose, viu, Jean? Senão
0: fazer o quê?
2: Não para de beber.
0: Agora, preocupante é essa situação também que você citou, é dessa criança de 4 anos que estão procurando ela ali na barragem de Tuporanga, é isso, Gil?
2: É verdade, Jean. Uma criança de 4 anos está desaparecida desde o início da tarde deste domingo, dia 6, na localidade de Salto Grande, em Ituporanga, no Alto Vale do Itajaí. As buscas mobilizam o Corpo de Bombeiros Militar, a Polícia Militar, familiares e moradores de toda a região. Segundo os bombeiros, a criança, que é portadora de espectro autista, foi vista pela última vez por uma câmera de segurança às 12h35. As imagens também indicam que os familiares começaram a procurá-la cerca de 3 minutos depois, às 12h38. O Corpo de Bombeiros Militar de Santa Catarina foi acionado por volta das 13h. As equipes concentram inicialmente os trabalhos nos arredores da residência e principalmente às margens do rio Itajaí do Sul. A casa fica aproximadamente 20 metros da margem esquerda do rio, o que fez com que essa área recebesse atenção especial durante a operação. Já, inclusive, a barragem foi aí fechada, mas segundo os bombeiros, demora cerca de 4 horas para baixar essa água, né, Jean? E aí a barragem depois terá que ser, comporta terá que ser aberta novamente, aí que mora o perigo, né? Imagina só, uma criança de apenas 4 anos desaparecida porque caiu no rio.
0: Ah, então eles fecham para jusante, né? Para ver o rio baixar, porque aí fica mais fácil de procurar se porventura as crianças caiu no rio, né?
2: É, eu não tenho nem ideia qual é a profundidade de uma barragem dessa, né, Jean?
0: Não, mas é grande, né?
2: Imagina, só até baixar toda a água é bem complicado. Giancarlo, temos mais um destaque aqui importante, que é o meio-dia desse domingo, dia 6, a Polícia Militar prendeu um homem de 44 anos de idade por ameaça, lesão corporal leve e dolosa no contexto da Lei Maria da Penha, no bairro Itopava Central, em Blumenau. A vítima de 45 anos foi agredida e ameaçada pelo homem durante o almoço e foi encaminhada à central de plantão policial para manifestar interesse em requerer medidas protetivas de urgência. O homem foi preso e conduzido à delegacia de polícia para serem tomados os devidos procedimentos cabíveis ao caso. A segunda companhia de Polícia Militar de Gaspar atendeu nas últimas 24 horas a 40 ocorrências na comarca de Gaspar, sendo 26 em Gaspar e 14 em Ilhota. Já pensou, gente? 40 ocorrências em 24 horas entre as duas cidades. O 10º Batalhão de Polícia Militar de Blumenau atendeu a 26 ocorrências nas últimas 24 horas e a 280 ligações pelo número 190. Em Blumenau, duas pessoas foram detidas e levadas para a central de plantão policial. O último destaque é que às 10h06 de ontem, dia 6, a Polícia Militar prendeu outro homem de 25 anos de idade por via de fato e violência psicológica contra a mulher no contexto da Lei Maria da Penha, no bairro Itopavazinha, também na região norte de Blumenau. A vítima de 26 anos de idade foi encaminhada à central de plantão policial por manifestar interesse em requerer também medidas protetivas de urgência. O homem foi preso e conduzido à mesma delegacia para serem adotados os devidos procedimentos legais cabíveis ao caso. Cara, ontem no domingo encheram a cara e bancaram o machão, viu, Jean?
0: Ah, feriadão, né, Gil? Aí é complicado, né?
2: É, 2 em Blumenau e 1 em Gaspar foram pro Xilindró.
0: Tem gente até no domingo fazendo festa, porque segunda-feira não tem obrigação de trabalho, aí que complica mais ainda pra polícia.
2: É, fazer a festa não é o problema é querer bater na mulher depois de encher a cara, né, já.
0: É, esse é o pior, né?
2: Aí, se não tinha um problema, já arranjou, né, já.
0: Verdade.
2: Já seguimos acompanhando as informações de Gaspar e região e voltaremos a qualquer momento se algum fato assim merecer destaque. Estamos nos deslocando até ali ao palanque oficial em frente à prefeitura para conversarmos com as autoridades e esperarmos também o desfile de 7 de setembro que começa daqui um pouquinho, daqui a meia hora já.
0: Valeu, Gil, um abraço.
2: Até mais, abraço.
0: Tá, então, o repórter Gil Dias com apoio da Intercor Gaspar com a segurança pública aqui da região.
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28: A DL Cor Convênios informa. Faleceu neste domingo no Hospital Santo Antônio de Gaspar, aos 66 anos, o senhor José Carlos Guerni, morador do bairro Lagoa. Deixa familiares. O sepultamento será realizado nesta segunda-feira às 11 horas, saindo o féretro da Capela Mortuária Bom Pastor, onde o corpo está sendo velado e onde haverá celebração, seguindo após para o cemitério municipal de Gaspar. A DL Cor Convênios informou o falecimento do senhor José Carlos Guerni, morador do bairro Lagoa.
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0: 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Vamos continuando com o Jornal Sentinela.
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0: E ele está chegando, Miguel Vilvoc, com os destaques esportivos. Alô, Miguel, bom dia. É, o Brasileirão tem novo líder, é isso?
8: Muito bom dia para você, Giancarlo. Bom dia para você que acompanha o jornal aqui na 97.9 FM nesta manhã de segunda-feira. Então, Giancarlo, pintou o novo líder do Campeonato Brasileiro da Série A. Pela 26ª rodada, Bragantino 2, Bahia 3, São Paulo 2, Atlético Mineiro 0, Fluminense 1, Vasco da Gama 0, Coritiba 1, Mirassol 2, Cruzeiro 3, Atlético Paranaense 1, Internacional 2, Santos 3, Remo 0, Flamengo 1. Com esse resultado, o Flamengo lidera o torneio. Botafogo 0, Palmeiras também 0, Corinthians 1, Chapecoense 2. Hoje, 20 horas, tem vitória da Bahia e Grêmio Porto Alegrense. Jogo que nada muda na parte de cima da tabela. A liderança agora pertence ao Flamengo, 54 pontos, seguido do Palmeiras com 53. Em terceiro, Atlético Paranaense com 45. E em quarto, Fluminense com também 45 pontos. Pontos na parte de baixo, Vasco da Gama, Internacional, Remo e Chapecoense. Pela Série B, a 26ª rodada. Náutico 1, Botafogo de São Paulo 0, Criciúma 2, Cuiabá 0. Criciúma divide a liderança com Juventude, 47 pontos. Atletique 5, Vila Nova 0. CRB 3, América 1. Novo Horizontino 3, Avaí 1. Com esse resultado, o Avaí volta à zona do rebaixamento da Série B. Goiás 0, Fortaleza 1, Juventude 2, Atlético Goianiense também 2, Ceará 2, Sport Recife 1. Londrina 1, Operário 2, Ponte Preta 0, São Bernardo 2. Pela Série C, segunda fase, Floresta 0, Maringá 1, Santa Cruz 1, Botafogo da Paraíba 0, Inter de Limeira 3, Ferroviária também 3. Hoje, 18 horas, tem Paysandu e Brusque. Pela quarta divisão nacional, primeiro jogo da final. No estado municipal de Arapiraca, o Asa recebeu o Berlândia e perdeu pelo placar de 2-0. No próximo domingo, 17 horas, é a grande final da quarta divisão nacional. Do Departamento de Esporte da 97.9 FM, as informações para vocês desta manhã de segunda-feira. Eu volto a falar de esporte no programa Contatos com a Cidade. Até lá.
0: 8:13, trazendo informações da Defesa Civil de Gaspar, que passa a contar com mais servidores efetivos devido à previsão do fenômeno El Niño. Repórter Gil Dias.
9: Como parte das ações de preparação para o El Niño e do fortalecimento da gestão de riscos, a Prefeitura de Gaspar estruturou um marco inédito para a Superintendência de Proteção e Defesa Civil do município. Pela primeira vez, a pasta contará com servidores efetivos, garantindo que as ações de prevenção, monitoramento e atendimento à população tenham continuidade permanente, independentemente de mudanças na gestão pública. Eu vou conversar agora com o superintendente da Defesa Civil do município de Gaspar, Rafael Araújo de Freitas. Superintendente, seja bem-vindo à Sentinela FM. Como que na prática a população vai observar essa mudança nessa chegada de novos servidores para a Defesa Civil de Gaspar? Bom dia.
10: Bom dia, Gil. Bom dia, amigos da Rádio Sentinela. Bem, Gil, é um momento histórico para a Defesa Civil, né? Para o nosso município. Então, eu queria também agradecer, obviamente, ao governo, né? O prefeito Dr. Paulo, que se sensibilizou, então, com essa necessidade, Gil. Necessidade histórica. Então, puxando aqui desde 2008, Muitos municípios se prepararam melhor, né? Criaram secretarias, cargos de efetivos, né? E melhoraram a sua estrutura para, obviamente, responder com melhor eficiência a eventos climáticos adversos. Então, já era uma necessidade de Gaspar de muitos anos. E graças a Deus, né? Então, a gente consegue agora, nesse momento histórico, nesse marco para a Defesa Civil, a criação do cargo de agente de proteção e defesa civil. Então, esse agente, Gil, esse servidor público de carreira, ele atuará exclusivamente na Defesa Civil, fará cursos, enfim, a Defesa Civil vai conseguir entregar um atendimento de mais qualidade, com profissionais da área mais gabaritados, e quem vai sentir essa diferença, com certeza, Gil, vai ser a população.
9: Quem tiver interesse nas vagas deve ficar atento então aos editais publicados pela prefeitura.
10: É isso mesmo, é só acompanhar as redes sociais, né, da prefeitura, Defesa Civil, próprio site da prefeitura, a imprensa, né, local também, com certeza quando a prefeitura lançar o edital para o concurso vai ser amplamente divulgado, né, Gil?
9: Superintendente, eu agradeço pelas suas informações, tenha um bom dia.
10: Obrigado, Gil, pelo espaço, pelas informações aqui, estamos sempre à disposição de todos, um forte abraço.
9: Eu conversei com o superintendente da Defesa Civil do município de Gaspar, Rafael Araújo de Freitas. Direto da redação, Gil Dias.
0: Oito horas e 15 minutos, vão acionando o repórter Gil Dias agora do centro da cidade, aqui em frente à Praça da Prefeitura, foi montado o gabinete das autoridades para o desfile. O repórter já está a posto para trazer informações ali diretamente do centro, é com você, Gil.
2: Alô, Giancarlo, bom dia você que está ligado no Jornal Sentinela, é isso mesmo, falamos ao vivo aqui da Praça Getúlio Vargas, porque hoje acontece o grande desfile cívico de 7 de setembro, e estou aqui com o prefeito Paulo Queires. Prefeito, qual que é a expectativa para mais esse desfile aqui em Gaspar, nesse dia que amanheceu friozinho, né, prefeito? Bom dia.
4: Bom dia, Gil Dias, bom dia, senhores ouvintes da Rádio Sentinela do Vale, sem dúvida, né, um frio acalorado, porque o 7 de setembro é um dia que todos nós devemos comemorar, devemos respeitar, afinal de contas, com isso nós temos a nossa independência, a independência que todos nós queremos, de liberdade e expressão, e principalmente para que nós possamos continuar a fazer com que o nosso país seja o que já foi e o que nós queremos, um país que desponte, um país que acolha a todos, um país em que nós tenhamos orgulho de tremular a bandeira. E principalmente dentro disso tudo, que nós continuemos a ser brasileiros e honrarmos a história que todos nós herdamos.
2: Prefeito, esse desfile é um desfile que foca mais as escolas, os estudantes das redes municipal, estadual e também particular, mas também vai contar com a presença da Polícia Militar, Corpo de Bombeiros e também da Polícia Civil e outras entidades de segurança pública.
4: Sem dúvida, Gil. Ao contrário do que muitos pensam, na verdade, o desfile do 7 de setembro é um desfile cívico militar, cívico-militar. Por quê? Porque as entidades todas, as escolas, os clubes de serviço, né? A população pode desfilar. Não é somente um desfile militar, ao contrário do que alguns imaginam ou tentam pregar, né? É um desfile cívico-militar e por isso, todos nós como brasileiros, todos nós como cidadãos, temos que participar, porque isso é também e não deixa de ter um fundamento da cidadania.
2: Já recebeu confirmação de algum representante do governador, alguém do estado que estará presente aqui também?
4: Não, Gil, nós temos a participação da Polícia Militar, da Polícia Civil, do Corpo de Bombeiros, que representam o estado de Santa Catarina. E novamente este ano nós temos um pelotão do 23BI, que é o Sentinela do Vale, do Exército Brasileiro, que está abrilhantando o nosso desfile. E para nossa honra, né, e alegria, temos aqui o Tenente Bernardes, que é filho do Luciano Bernardes, o popular Luke, que é o comandante do pelotão e estará aqui conosco representando. Ele é Tenente do Exército e está aqui conosco representando e representando, melhor dizendo, o 23BI e participando do desfile conosco.
2: Perfeito, muito obrigado e bom desfile.
4: A todos nós, um bom 7 de setembro, que Deus nos abençoe.
2: Eu conversei com o prefeito de Gaspar, Paulo Queires, falando sobre a expectativa para esse desfile que começa a movimentar a principal rua da cidade, a Rua Coronel Aristiliano Ramos. você que está nos ouvindo, está nos acompanhando, está em casa, dá tempo ainda de vir para cá, de aproveitar também e participar desse desfile cívico-militar que vai envolver aqui toda a comunidade de Gaspar e também toda a população gasparense. Deixa eu chegar aqui, dá licença um pouquinho. Conversar com o Tenente Modolon, que é o comandante do Corpo de Bombeiros Militares. Tenente, bom dia, seja bem-vindo à Rádio Sentinela. Como que está a expectativa para mais desse desfile também com o Corpo de Bombeiros?
11: Bom dia, Gil, bom dia, ouvintes da Rádio Sentinela. Para nós, uma expectativa bem grande, porque acho que a gente vai ser o primeiro desfile que a gente vai estar com alguma das nossas viaturas novas aqui. Acho que a população vai poder, quem não viu ainda, acompanhar de perto. E também porque a data do 7 de setembro também é uma data que remete para nós muita responsabilidade, muito pensamento crítico, nos faz enaltecer ainda mais a nossa cidadania, né, como população em maneira geral. E acho que é uma data, acima de tudo, para se comemorar e também para ter bastante reflexão.
2: Além das escolas, quando as viaturas dos bombeiros aparecem com todo o seu aparato, chamam muita atenção aqui no desfile.
11: Sim, principalmente jovens, crianças, mas também diria os adultos de maneira geral também, né? Todo mundo bastante curioso e a gente sabe que nossas viaturas causam um frisson bem bacana aí, acho que dá uma agitada no público nessa manhã fria, dá uma aquecida no público nessa manhã fria.
2: Comandante, muito obrigado e bom desfile.
11: Obrigado para vocês, tudo de bom para também.
2: É, portanto, o Tenente Modolon, comandante do Corpo de Bombeiros Militar, que está também com a gente aqui, o comandante da Polícia Militar. Tenente Miguel, bom dia, seja bem-vindo. Qual que é a expectativa da Polícia Militar para mais esse desfile?
12: Bom dia a todos que estamos ouvindo. Mais um dia, mais uma presença marcante na cidade de Gaspar aqui da Polícia Militar. Estamos hoje com o efetivo tanto do nosso policiamento ordinário, aqui da Companhia de Gaspar, como da Polícia Militar Rodoviária, do posto também, que fica aqui em Gaspar. Expectativa é mais um dia que representa todos os valores e tradições que nós, militares estaduais, incutimos os nossos policiais, e é uma possibilidade da comunidade ver também a presença da Polícia Militar de forma ordenada, ver as suas viaturas, ter essa aproximação da comunidade é bastante importante.
2: Agradeço pelas informações e bom desfile.
12: Obrigado, estamos à disposição.
2: Aí, portanto, Giancarlo, esse é o comandante da Polícia Militar de Gaspar, comandante Miguel, falando também sobre a expectativa. Pessoas começam a chegar agora em grande número, a gente segue por aqui já e volta a qualquer momento com mais informações do desfile cívico de 7 de setembro da Rua Coronel Aristiliano Ramos. Eu volto com você já.
0: Valeu, Gil. Faltando poucos minutos, então, para o desfile oficial começar ali do Alvorada, lembrando que algumas ruas ficam fechadas, as transversais que chegam até a Rua Coronel Aristiliano Ramos, que é a rua principal desse desfile. Nós temos um intervalo comercial e depois voltamos para o fechamento do Jornal Sentinela, a edição desse dia 7.
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0: Oito horas e 25 minutos, vamos trazendo a última notícia aqui dentro do Jornal Sentinela, é sobre as eleições 2026. Entrevista exclusiva da Rede de Notícias Acaerte com o TRE de Santa Catarina, que orienta eleitor a se preparar para votar. Bárbara Amaral com essa informação, fique ligado, está chegando os contatos com a cidade, ele chegou mesmo no feriado, Léo Miglioli está chegando aí para apresentar o programa nessa segunda-feira. Desejando então a todos uma ótima semana, Jornal Sentinela volta amanhã a partir das 7 horas com apoio da Copersuper. 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Um ótimo dia de segunda-feira para você, um ótimo feriado. E fica aí a reportagem de Bárbara Amaral. 8h25.
18: Falta menos de um mês para o primeiro turno das eleições de 2026. Em Santa Catarina, mais de 5.700.000 eleitores estão aptos a votar no dia 4 de outubro. E enquanto o eleitor se prepara para escolher seus candidatos, o TRE.

0: proporciona que o eleitor conheça não apenas a questão patrimonial declarada pelos próprios candidatos, mas as suas propostas, aquilo que ele, candidato, propõe na sua campanha eleitoral.
1: E junto com a escolha dos candidatos vem outro cuidado importante: saber de onde vem a informação. Neste período de campanha, diante de dúvidas ou conteúdos sobre as eleições, a orientação é procurar os canais oficiais da Justiça Eleitoral. E o eleitor também pode ajudar na fiscalização se perceber alguma possível irregularidade na propaganda eleitoral.
0: A Justiça Eleitoral se preocupa, evidentemente, com eventuais irregularidades que sejam cometidas. Por isso, deixa à disposição do cidadão um aplicativo denominado Pardal, que pode ser baixado em qualquer celular. E através desse aplicativo, o cidadão pode fazer denúncias de irregularidades que ele, cidadão, acaba verificando relacionada à propaganda, a esse período de campanha.
1: Outra providência que vale tomar agora é conferir onde vai votar. E o celular pode ajudar antes mesmo de sair de casa. Pelo e-título, o eleitor encontra o local de votação e também tem acesso a outros serviços.
0: Através do e-título, ele consegue se identificar no local de votação. Leva o e-título com foto, serve como se fosse um documento, né, para identificação ali. Então tem também serviços que são oferecidos por esse aplicativo e-título, tais como a localização do local de votação. Ali ele tem as informações, né, de onde ele vai votar.
1: Mas a preparação para a eleição não passa só por documentos, aplicativos ou pela escolha dos candidatos. O TRE também faz um pedido sobre a forma como cada eleitor vai viver esse período, respeitar quem pensa diferente. E essa é a proposta da campanha Diálogo e Paz. O presidente do tribunal explica o recado da iniciativa.
0: Ele apenas pensa de forma diferente e a opinião diferente precisa ser respeitada. Nesse sentido, nós propomos o diálogo e paz, o diálogo e a paz nas eleições, para que então as eleições sejam uma festa cívica e não um momento de ruptura no relacionamento entre as pessoas. Nesse ambiente de festa cívica, de maior paz, com certeza o eleitor terá melhores condições de escolher os seus candidatos. Eu volto àquele ponto: escolha pautada no melhor currículo, na melhor proposta.
1: Então, neste último mês, vale aproveitar para fazer o dever de casa. Pesquise os candidatos, compare propostas, confira o e-título e veja com antecedência onde você vai votar. E diante de conteúdos duvidosos sobre a eleição, priorize as informações divulgadas pelos canais oficiais da Justiça Eleitoral. Já possíveis irregularidades relacionadas à propaganda eleitoral podem chegar ao tribunal pelo aplicativo Pardal. De Florianópolis, da Rede de Notícias Acaerte, repórter Bárbara Amaral.
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0: Bom dia, minha gente!
1: Brasil!
0: É manhã de segunda-feira! E hoje é 7 de setembro, dia da independência do Brasil. Ai, quanta minha gente aí tá de folga, né? Dormindo até mais tarde, fazendo um churrasquinho, ou até mesmo assistindo desfile aqui no centro da cidade. Eu tô aqui trabalhando, porque aparentemente a minha independência ainda não foi assinada, né? Aliás, falando em independência, a gente fala tanto da independência do Brasil, né? Mas eu queria saber de vocês, quem que é independente dentro de casa? Porque eu até posso falar, hoje eu vou fazer o que quiser. Mas aí minha esposa olha pra mim e pergunta, vai mesmo? Acabou minha independência. Lá em casa é um regime democrático. Eu tenho direito de escolher, desde que a escolha seja a que ela já escolheu. Mas hoje é dia de celebrar o nosso Brasil. Lembra daquela história toda de Dom Pedro, do famoso Independência ou Morte? Se fosse hoje, ele ia gritar Independência ou Boleto? Pois é, e tem desfile acontecendo hoje, hein? Inclusive o desfile começou. Nosso programa vai ser um pouquinho diferente nessa manhã. Nós vamos continuar com música, bom humor, informação e a participação de vocês, mas também estaremos trazendo informações ao vivo direto do desfile, acompanhando tudo que estiver acontecendo por lá. Então fique com a gente, porque hoje a Sentinela comemora junto com vocês este feriado de 7 de setembro. E se você também está trabalhando hoje, meu amigo, minha amiga, receba aqui o meu abraço. Nós somos os verdadeiros patriotas.
1: Brasil!
0: E olha, hoje não é só dia da independência, não. Hoje é dia internacional do ar limpo para um céu azul, dia de Santa Regina, dia de São Clodoaldo, dia internacional da cooperação policial e dia mundial de conscientização sobre a distrofia muscular de Duchenne. 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Então manda aqui o seu WhatsApp, 479-8838-0192, 479-8838-0192, tá bom? Ó, tô aguardando sua participação. 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
2: Vamos lá para nossa receitinha de hoje, bife ao alho e óleo. Ingredientes: 5 bifes de maminha, sal e pimenta do reino a gosto, 4 colheres de sopa de óleo, 5 dentes de alho fatiados. Eu vou repetir para você, confere comigo. 5 bifes de maminha, sal e pimenta do reino a gosto, 4 colheres de sopa de óleo e 5 dentes de alho fatiados. Modo de preparo: tempere os bifes com o sal e a pimenta. Em uma frigideira, aqueça metade do óleo em fogo alto e doure os bifes dos dois lados. Retire e reserve em uma travessa. Na mesma frigideira, aqueça o óleo restante e frite o alho até dourar levemente. Retire com uma escumadeira e polvilhe sobre os bifes antes de servir. Que delícia! Prático, fácil e saboroso. Bife ao alho e óleo, nossa receita de hoje. Até a próxima e bom apetite.
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6: A DL Cor Convênios informa. Faleceu neste domingo no Hospital Santo Antônio de Gaspar, aos 66 anos, o senhor José Carlos Guerni, morador do bairro Lagoa. Deixa familiares. O sepultamento será realizado nesta segunda-feira às 11 horas, saindo o féretro da Capela Mortuária Bom Pastor, onde o corpo está sendo velado e onde haverá celebração, seguindo após para o cemitério municipal de Gaspar. A DL Cor Convênios informou o falecimento do senhor José Carlos Guerni, morador do bairro Lagoa.
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9: Respeite pai e mãe, para quando tiveres teus filhos te respeitem. Lembre-se, o fruto nunca cai longe do pé.
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11: 9:06 e vamos até a Rua Coronel Aureliano Ramos, onde está acontecendo o tradicional desfile de 7 de setembro. Gil, bom dia.
5: Alô, Léo Milioli, bom dia a você que está ligado no contato com a cidade. Nesta manhã nós falamos ao vivo aqui da Coronel Aureliano Ramos, o que está acontecendo, como você já destacou, o grande desfile de independência do Brasil. Primeiramente, passaram aqui as forças de segurança, corpo de bombeiros, polícia militar, defesa civil, uma companhia também do 23º Batalhão de Infantaria de Blumenau e, é claro, algumas entidades já passaram por aqui. Agora, nesse momento, saíram lá da Sociedade Alvorada as escolas municipais, estaduais e estaduais com as fanfarras, né? Irão passar daqui um pouquinho aqui em frente ao palco de autoridade. Santiago Martinávia também desfilou juntamente com a Defesa Civil de Gaspar. Santiago, o que representa para você, como servidor público que está há muitos anos em Gaspar, esse desfile mais uma vez aqui na cidade? Bom dia.
13: Bom dia, Gil Dias. Bom dia, nossos queridos ouvintes. Dia frio hoje, mas é um dia que a gente tem que nos aquecer com a nossa pátria, com o nosso país, com a representação da nossa cidade. Um dia que a gente tem que refletir muito e num momento importante, momento que a gente está há 30 dias, menos de 30 dias das eleições gerais, e a gente tem que fazer uma escolha certa para o nosso país.
5: Santiago, muito obrigado. Santiago Nádia falando aqui, a vereadora agora, Sandra Marocins, está presente também, desfilou juntamente com a Defesa Civil. Sandra, vereadora, o que a senhora achou desse desfile que começou já com muita gente, apesar do frio, né? Bom dia.
14: Sim, bom dia, ouvintes da nossa Rádio Sentinela. Feliz 7 de setembro a todos. Foi um momento muito especial para mim voltar a desfilar aí de novo no desfile comemorativo, é uma data tão importante para o nosso país. E como voluntária da Defesa Civil, muito importante, e fiquei muito feliz com a participação da população.
5: Como professor profissional da educação, observou bastante a criançada já ansiosa para esse desfile.
14: Ah, sim, com certeza. Eles estavam já concentrados lá no início da Coronel Aureliano Ramos, prontinhos para desfilar, ansiosos, todos bonitinhos nos seus uniformes, nas suas roupas especiais, os educadores junto com eles, os pais, as famílias, e esse movimento é muito importante.
5: Você observa que ao longo dos anos, apesar dos tempos mudarem, a mesma emoção do estudante que vem desfilar em 7 de setembro?
14: Ah, sempre, sempre. Eu desfilo desde sempre, digamos assim, até o ensino médio, fui sempre desfilando, depois como professora, profissional durante muitos anos, agora retornando também como voluntária da Defesa Civil. Eu acho que é sempre emocionante, as pessoas sempre demonstram o seu amor lá quando nós fazemos o de Gaspar, agora quando nós fazemos pelo nosso Brasil. Eu acho que esse amor é demonstrado também nesse momento.
5: Vereadora, muito obrigado.
14: Eu que agradeço, um abraço.
5: Aí, portanto, lá melhora a vereadora Sandra Ossins, do PL, aqui desfilando também, juntamente com a Defesa Civil, ela que é professora, e até se emociona, a gente observa assim, a alegria dela ao desfilar, ao falar sobre o 7 de setembro. Você que está em casa, está nos ouvindo, alguns comércios estão abertos também aqui na Rua Coronel Aureliano Ramos, e a movimentação começa a aumentar, porque nesse momento, Léo Milioli, as escolas com as suas fanfarras estão passando primeiramente em frente aqui ao palco de autoridades. Seguimos por aqui, voltaremos a qualquer momento com mais informações desse desfile cívico de 7 de setembro. Eu volto com você, Léo.
11: Valeu, Gil. Obrigado pelas informações. 9:10 agora.

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2: Esse dia um rapaz falou pra mim: ah, mijaria feliz, foi Adão que não teve sogra, né? E eu falei: aham, e aquela cobra? Uma vez estava em São Paulo, teatro lotado, a mulher levantou lá do fundo e loqueou: por que é que tu não fala do sogro? Eu falei: ué, quem me incomoda é a velha, vou fazer o quê?
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É as melhores, você curte aqui nesse feriadão 7 de setembro, ABBA, Mamma Mia! 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

Gente, hoje é feriado, segunda-feira, 7 de setembro de 2026. Bom feriado pra você. Eu sou a Suzy Lu, estou chegando com as previsões astrais pra esse dia 7 de setembro. Vida longa pra quem dá mais um giro em torno do sol. Quem nasce no dia 7 de setembro é do signo de Virgem, com a personalidade do signo de Câncer. Pessoas que são mais românticas, detalhistas, criativas. Tudo de bom pra você que faz aniversário hoje, 7 de setembro. Áries, Touro e Gêmeos. Oi, Áries, nascidos de 21 de março a 20 de abril. Procure organizar bem as tarefas para garantir que você vai cumprir tudo sem atropelos. Boa fase para ganhar dinheiro. No amor, você vai saber bem aquilo que quer. Cor para hoje, pink, números da sorte 54, 99 e 27.

0: Nascidos de 21 de abril a 20 de maio, o touro encare as tarefas com disciplina. O seu empenho no trabalho pode render uma grana. Você pode se envolver com alguém conhecido. Apoie projetos do seu par. A cor para hoje é o verde. Números da sorte 91, 28 e 37. Gêmeos, nascidos de 21 de maio a 20 de junho. Gêmeos, você pode negociar hoje algumas melhorias com os chefes. Papos descontraídos facilitam a paquera. Cuide de quem você ama. A cor para hoje, azul. Números da sorte 47, 83 e 20. Eu já volto e falo com Câncer, Leão e Virgem. Mais um bloco de previsões para essa segunda.
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0: Boa semana, pessoal. Eu tô de volta nessa segunda-feira em mais um bloco de previsões astrais. Agora eu falo com Câncer, Leão e Virgem. Câncer, nascidos de 21 de junho a 21 de julho. Câncer, trabalhar em equipe é uma ótima opção. Encurta o dia com as pessoas que você ama. Namoro recente tem chance de ficar mais sério. A cor para hoje é o roxo. Números da sorte 21, 63 e 93. Leão, nascidos de 22 de julho a 22 de agosto. Leão, faça contato com quem é mais próximo. Você vai estar mais pro namoro do que pra aventuras. A cor para hoje é o azul, números da sorte 94, 85 e 40. Virgem, nascidos de 23 de agosto a 22 de setembro, invista nas mudanças que você deseja, Virgem. Vai querer estabilidade no emprego e Mercúrio traz ideias para você ganhar dinheiro. A temperatura sobe na intimidade. Cor para você azul marinho, números da sorte 59, 68 e 23. Eu já volto e falo com Libra, Escorpião e Sagitário em mais um bloco de previsões.
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3: Vamos lá, faltando 10 pras 10.
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3: Fala, sargento, bom dia.
4: Bom dia, ouvinte, Sentinela FM, nesta manhã de segunda-feira, feriadão de 7 de setembro. Pois é, algumas pessoas já desfilaram, outras ainda vão desfilar. Estamos aí curtindo esse feriadão. Muitos estão na praia, começam a regressar hoje, então cuidado aí quem foi viajar, procurou as praias, mesmo com esse friozinho, procurou a praia, para aproveitar esse final de semana prolongado. Vamos falar dos atendimentos do Corpo de Bombeiros realizado no final de semana. No sábado aí tivemos 4 ocorrências, 2 casos de origem clínica, 2 acidentes de trânsito tranquilo. Já no domingo também foi um plantão tranquilo. Tivemos 3 acidentes de trânsito bastante tranquilo, 3 casos de origem clínica e 2 ocorrências não atendidas. A todos, uma excelente segunda-feira, um excelente feriadão e até amanhã, querendo o nosso Deus.
3: Valeu, sargento, forte abraço. Ó, eu li pensamento hoje, hein? A Sandra falou, Léo, ia pedir um Tim Maia, mas já tocou. Aí ela pediu um Rita Lee aqui, hein? Então, claro que a gente vai trazer daqui a pouquinho Rita Lee pra você curtir, Sandra. Aí a Sandra ontem, sexta-feira a Sandra mandou aqui, ela fez um rocambole, fez um docinho, cara, ô Sandra, esse aqui é sacanagem, esse aqui, esse outro aqui, o que que é isso aqui, minha filha? Ela mandou aqui, mas é um bolo com, parece um vulcão. O rocambole me agradou bastante e esse bolo aqui também me agradou bastante, ô Sandra. Diferenciada, hein? Meu amigo Cândido, lá no Óleo Grande. É, a patroa não deixa o Cândido em paz, hein? Quando o homem pensa que vem um feriado pra ele descansar, hoje a mulher colocou ele pra roçar. Nem grama ele tem em casa, hein? Ele tá lá na brita, procurando o que roçar. Ô Adriana, faz favor, deixa o Cândido descansar um pouquinho. O homem já trabalha o dia todo, mulher. Alô pra Ivonete Amaral, Léo, manda os parabéns pra minha sogra Ida Hilda, que está de aniversário hoje, 83 anos e é super fã da Sentinela. Alô, dona Ida Hilda, querida! Parabéns, felicidades. Muitos anos de vida, hein? 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

0: Rita Lee, Doce Vampiro, 9:56, e vamos agora trazer informações do mundo do esporte. Alô, Miguel, bom dia. Segue o líder.
1: Bom dia para você, Lamilholi. Bom dia para você que acompanha o programa Contatos com a Cidade nesta manhã de segunda-feira, feriado nacional. Então, Léo Milholi pintou aí o novo líder do Campeonato Brasileiro da Série A. É pela 26ª rodada. Tivemos o Bragantino, perdeu para o Bahia 3-2. O São Paulo venceu o Atlético Mineiro 2-0. O Fluminense venceu o Vasco 1-0. O Coritiba perdeu para o Mirassol 2-1. O Cruzeiro venceu o Atlético Paranaense 3-1. Internacional 2, Santos 3, Remo 0, Flamengo 1, Botafogo 0, Palmeiras também 0. Esses dois jogos aqui, é o empate do Palmeiras com o Botafogo e a vitória do Flamengo sobre o Remo. O Flamengo é o novo líder do campeonato. E o Corinthians não teve um bom visitante, perdeu para a Chapecoense 2-1. Hoje fecha a rodada, 20 horas, tem vitória da Bahia e Grêmio. Jogo que nada muda na parte de cima da tabela. Flamengo lidera com 54, seguido Palmeiras 53, em terceiro Atlético Paranaense 45 e em quarto Fluminense também 45 pontos. Na parte de baixo, Vasco, Internacional, Remo e Chapecoense. Pela Série B, 26ª rodada, Náutico 1, Botafogo de São Paulo 0, Criciúma 2, Cuiabá 0. Com esse resultado, Criciúma divide a liderança com o Juventude. Atletique 5, Vila Nova 0, CRB 3, América 1, Novo Horizontino 3, Avaí 1. Com esse resultado, o Avaí volta à zona de rebaixamento da Série B. Goiás 0, Fortaleza 1, Juventude 2, Atlético Goianiense também 2, Ceará 2, Sport Recife 1, Londrina 1, Operário 2, Ponte Preta 0, São Bernardo 2. Pela Série C, segunda fase, Floresta 0, Maringá 1, Santa Cruz 1, Botafogo da Paraíba 0, Inter de Limeira 3, Ferroviária também 3. Hoje o Paysandu recebe o Brusque às 18 horas. Primeiro jogo da final da Série D ontem, no estádio municipal de Arapiraca. O Asa recebeu o Uberlândia de Minas Gerais e perdeu 2-0. No próximo domingo acontece a grande final da quarta divisão nacional. 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Para vocês desta manhã de segunda-feira. Eu volto a falar de esporte às 18:15. Até lá.
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8: A DL Cor Convênios informa. 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

0: Astrais por aqui, agora eu falo com Libra, Escorpião e Sagitário. Libra, nascidos de 23 de setembro a 22 de outubro, pode chegar uma grana por meio de herança ou gratificação, saiba como usar. A lua indica que vai ser fácil se envolver com quem deseja. A cor para hoje é o lilás, números da sorte 87, 69 e 24. Escorpião, nascidos de 23 de outubro a 21 de novembro, sol desperta o desejo de construir um futuro seguro. Ótimo dia para tomar conta dos estudos, há chances de você encontrar alguém especial. A cor para hoje é o branco, números da sorte 97, 43 e 25. Sagitário, nascidos de 22 de novembro a 21 de dezembro. Sagitário, investir no aprendizado é uma ótima forma de progredir. Faça cursos e treinamentos. A sua criatividade vai ser maior. A cor para hoje é o cinza, números da sorte 26, 89 e 53. Eu já volto com o último bloco das previsões e falo com Capricórnio, Aquário e Peixes.
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10:02. Quero mandar um alô pra Elvia de Pinho, na Pedro Simon. Meu amigo Dário do Santo Júnior, Léo, que é o Juninho. Eu quero parabenizar a minha amiga que ontem colheu mais uma rosa no seu jardim, a Márcia Alessandra Naumann. Parabéns, felicidades, muitos anos de vida. Bastante saúde, paz e alegria pra ela, hein? Ela que é moradora da margem esquerda na rua Luiz Franzói. Alô, Márcia! Alô pra Ana Maria Deschamps. Oi, Aninha, bom dia. Bom dia pro meu amigo Antônio Stiller, na margem esquerda. A Luciana Viper de Amorim também. Ô, Luciana, bom dia. O Bola diz que queria desfilar. A Luciana disse que vai desfilar da cama pra cozinha, da cozinha pra sala hoje. Alô pra Roseléia dos Santos, no Santa Terezinha. Léo, segundou com feriado e nós no trabalho.

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1: Alô pro meu amigo Bruno Horn, bom dia, Léo, segue o líder. Ah, eu nem vou falar muito do Flamengo, o pessoal diz que quando eu falo muito do Flamengo. Eu passo dos limites às vezes, que eu me empolgo na verdade, né? Bom dia, Léo, aqui é a Aline do Sertão Verde, manda uma música aqui pro pessoal da facção da Zumira. Aqui nós estamos desfilando da overlock pra reta, da reta pra cobertura. Unidos da Zumira. Yes. Então vai música lá pra aquele povo querido da facção da Zumira.

0: bom dia, Léo. Quero participar do sorteio. Bota Lucinda Grosselli. Léo, se alguém ainda não te conhecia, agora passa a te conhecer, né? Ficou linda aquela propaganda no Instagram. Você é o cara.
1: Valeu, seu Henrique. Obrigado, querido. É, o pessoal também não tá perdendo muita coisa, não. Mas a propaganda que o seu Henrique tá falando é sobre a novidade que muita gente aqui de Gaspar vai gostar. 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
15: Último bloco de previsões astrais para hoje: Capricórnio, Aquário e Peixes. Capricórnio, nascidos de 22 de dezembro a 20 de janeiro, você não vai esperar as coisas acontecerem, vai descobrir oportunidades e se jogar em novos projetos. O diálogo vai ser um ótimo aliado. Cor para hoje: vermelho, números da sorte 45, 66 e 29. Aquário, nascidos de 21 de janeiro a 19 de fevereiro, Aquário, a lua quer que você se destaque no emprego, inclusive para garantir um aumento. Ela também aumenta a sua vaidade hoje. A cor para você é o lilás, números da sorte 28, 73 e 82. E para finalizar as previsões, Peixes, nascidos de 20 de fevereiro a 20 de março, Vênus acentua sua vaidade, Peixes, e a lua dá mais estímulos para você cuidar da sua aparência, investindo grana certa nisso. Cor para você, verde, números da sorte 83, 92 e 38. Amanhã tem mais previsões, uma ótima semana, até lá.
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0: 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Oi, Tere, bom dia.
1: Bom dia, Tere Frascoto Gasparinho, segundou com feriado, né, pra quem pode. Quem não pode tem que trabalhar, né?
0: É verdade.
1: Toco uma música com Lauana Prado.
0: Opa.
1: Quero participar do sorteio, beijo.
0: Valeu, Tere, um abraço, querida. Ó, Lauana Prado chegando.

0: Sim, tudo bem, meu amigo? A Jo aqui do bairro Gasparinho. Segundou novamente, né, Léo? Deus proteja o nosso dia, que seja rico em graças e bênçãos e saúde. E me coloca aí no sorteio, Léo. Um abraço, meu amigo. Um abraço para toda a família Lana. E eu quero escutar uma música da nossa querida e amada Marília Mendonça. Qualquer uma, que eu amo.
1: Alô, Jô! Bom dia! Bom dia a toda a família Lana! Aquele abraço! Ó, vou trazer essa aqui então, da Marilinha.

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6: Vamos lá, 10 horas 38 minutos. Oi, dona Elza.
7: Bom dia, Léo.
6: Bom dia.
7: Participar do sorteio.
6: Beleza.
7: Helena Espíndola Rodolfo do Balbaixo.
6: Certo.
7: Um abraço pra vocês.
6: Valeu.
7: Bom feriado. Tô trabalhando, né? Mas bom feriado.
6: Faz parte, né?

0: Eu tava dormindo, eu pensei, ah, vou ficar em casa. De repente, uma vozinha na minha cabeça disse assim, ó.
1: Alô, bem-vindo.
0: Pulei ligeiro da cama e vim trabalhar. Deixa eu ver quem tá comigo aqui, vamos ver.
2: Bom dia, aqui é o Júlio do bairro Santa Terezinha Gaspar.
0: Ô Júlio.
2: Gostaria de participar do sorteio do 7 de setembro.
0: Beleza.
2: Bom feriado a todos.
0: Valeu, meu guri. Vocês sabem qual que é o apelido do Júlio, não? O pessoal lá na empresa que ele trabalhava chamava ele de Mei 7. Alô, Lodi, bom dia.
3: Olá, bom dia, Léo.
0: Bom dia. Bem,
3: aqui é o Lodemar Curadini, o consultor da Jequiti, do Gasparinho. Gostaria de participar também do sorteio ali. Desejo a todos uma ótima segunda-feira, uma ótima semana.
0: Valeu, valeu, Lodi. É, um dos mais famosos de Gaspar é o Lodemar, né? Aqueles que não gostam, que mordam as costas, né, ô Lodemar? Deixa eu ver quem tá comigo aqui também.
4: Bom dia.
0: Bom dia.
4: A todos os ouvintes da rádio, meu nome é Ângela.
0: Oi, Ângela.
4: Gostaria de participar do sorteio de 7 de setembro.
0: Beleza.
4: Beijo a todos os ouvintes.
0: Valeu, valeu, Ângela. Boa sorte. Oi, Marione.
5: Bom dia, Léo.
0: Bom dia.
5: É Marione aqui do Santa Terezinha. Ô, Léo.
0: Oi,
5: É feriado, mas estamos trabalhando, né? Sabe por quê?
0: Ah.
5: Porque os boletos já estão marchando aí na frente de casa.
0: Desfilando já,
5: então,
0: faz tempo.
5: Temos que trabalhar, né? Fazer o quê?
0: Ai,
5: bom
0: ai,
5: feriado
0: ai.
5: Pra você aí, tá?
0: Valeu.
5: Tá trabalhando também. Forte abraço.
0: Valeu, valeu, Marione.
5: Ô, Léo, me bota no sorteio, tá?
0: Claro. Deixa comigo. É, não é fácil, hein? Ó, a Zulmira tá aqui, Léo, ótimo feriado pra vocês, abraços, beijos, que é a Zulmira. Zulmira também não deixou ninguém de folga hoje. A Zulmira disse, ó, sexta-feira vocês podem até sair mais cedo, mas ó, segunda-feira quero todo mundo aqui, ó.
6: Vamos arrumar o que fazer, rapaz, vamos arrumar um trabalho, cara, pelo amor de Deus, vocês não tem mais outra coisa pra fazer aí.
0: Há um serviço pra fazer. Se você soubesse a história dessa vinheta, isso vai longe. Ô Marceliana, bom dia.

0: Marcelina mandou: Léo, folga é pros fracos. Nós somos fortes, bora trabalhar. Aqui é Marcelina do Baú Baixo. Folga não é pros fracos, folga é pros ricos. Pro meu amigo Bola na margem esquerda. Alô, Bola, bom dia. Alô pro André Goulart, Dona Maria Dalci, bom dia. Ô, Jéssica, bom dia.
1: Bom dia, Léo.
0: Bom dia.
1: Segundou, né? Com
0: opa.
1: Sol.
0: É verdade.
1: Bonito, né? Dia lindo hoje.
0: Tá bonito, tá bonito. O que mais?
1: Tem um ótimo feriado pra nós, né?
0: Valeu.
1: Segunda-feira.
0: É.
1: Quero participar do sorteio, Léo.
0: Beleza.
1: Segue o líder, né?
0: Vamos pra cima.
1: Os palmeirenses só ficou no cheirinho.
0: Calma, Jéssica, calma que o campeonato ainda não acabou. Calma aí. Vamos respeitar o nosso adversário. E tem muito jogo pela frente ainda, Jéssica. Respira, respira, mulher. Oi, Rosinha, bom dia.
2: Oi, Léo, bom dia. Rosinha tem curta da mais esquerda.
0: Oi.
2: Quero participar do sorteio. Ô, Léo, quem trabalha num feriado ganha dobrado, não reclama no dia do pagamento. Beijinho. Estamos juntos.
3: E o salário, ó.
4: Alô, bem-vindo.
0: Ô Luiz, bom dia.
5: Daí, Léo, é Luiz aqui de Pissarras.
0: Ô Luiz.
5: Tudo bom pra ti aí, Léo?
0: Valeu.
5: Meu Deus, amém. Quero participar aí do sorteio, Léo.
0: Beleza. Um abraço, meu guri. Alô pro meu amigo Salgadinho, Léo. Feriado, mas hoje eu tô de plantão escutando a rádio, hein? Aí sim, aí eu gostei de ver, hein? Encontrei meu amigo Mano. Meu amigo Mano também tava de plantão hoje, hein? Alô pra Rosânia Maria da Costa. Oi, Rosânia, bom dia. Ó, o Gil Dias veio aqui no estúdio. Falou assim, ó, só vim te dar tchau pra ti e pro Jean, tchau. Tô indo embora. É, a vida do rico é diferente. A gente tem que entender isso. Oi, Nerli, bom dia.
6: Oi, Léo, bom dia.
0: Bom dia.
6: Eu quero fazer parte do sorteio de hoje.
0: Beleza. Boa sorte. Meu amigo Sérgio Tais, Léo, bora trabalhar. Afinal, alguém tem que sustentar o povo lá de Brasília.
7: Brasil.
0: Dona Rosa Heiser, do bairro Lagoa. Oi, Dona Rosa, bom dia. Oi, Lisete, ô Guina, bom dia. Léo, estamos de folga. Tava na hora, né? Coitado, Guina. Dá uma folguinha pro homem, ô Elisete. Alô pra Cláudia da Trindade e Hugo Borges Varela. Alô pra Maísa Viper de Amorim, na margem esquerda. José Pedro Estanque, ô José, bom dia. O José pediu uma música aqui oferecendo lá pra esposa Elisângela, a filha Bianca e a neta Liz Helena. Rapaz, eu nem sei se eu tenho essa música, mas eu acho que é essa.
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0: Bom dia, Léo, tudo bem?
1: Tudo certo.
0: Até que enfim saiu o sol, mas tá meio frio, né?
1: É verdade, ó, meia no pé.
0: Eu queria participar lá do sorteio.
1: Beleza.
0: Moro aqui na rodovia Jorge Lacerda, bairro Poço Grande, sou Gert Blaze.
1: Certíssimo.
0: Certo, meu jovem, um bom feriado pra ti e a família, valeu?
1: Valeu, querido.
0: Obrigado.
1: Tchau. Tchau. Oi, Romilda.
2: Bom dia, Léo.
1: Bom dia.
2: Gostaria de participar do sorteio.
1: Beleza. Boa sorte. Seu Eduardo.
3: Bom dia, Léo.
1: Bom dia.
3: Nós também queremos participar do sorteio de hoje.
1: Beleza.
3: Eduardo Mendonça, Bernadette Smith do Mendonça.
1: Show
3: Vamos
1: de bola.
3: Do bairro 7.
1: Valeu.
3: Vamos comemorar a independência do Brasil.
1: É isso aí.
3: Tá um pouquinho complicado, né? Mas vamos dar um jeito ainda, se Deus quiser.
1: Sim, com
3: Abração.
1: Certeza. Valeu, valeu, seu Eduardo. Ô, dona Maria.
4: Oi, Léo, bom dia.
1: Tudo bom dia.
4: Bem, ó, meu trabalho de hoje.
1: Aí, ó.
4: Gostaria de participar do sorteio, Maria da Silva Stiller. Coloca o seu José também.
1: Deus comigo. Valeu, valeu, dona Maria Estileró, pra você de casa saber. Ela fez um bolo aqui em formato de coração pra demonstrar todo o amor dela ao seu Luiz. Quem mais tá comigo? A Rosane Bruno da Silva. Léo, nosso feriado foi bom, acordando às 9 horas. Ui, coisa boa. A vida do rico é diferente. Alô pra Maria Madalena Roncalho do Barracão. A Lenita Soares do bairro Santa Terezinha. Quem mais está comigo aqui é o Paulo Sérgio. Ô Sônia, bom dia.
5: Pode falar já?
1: Pode, Wilson.
5: Bom dia, Léo.
1: Bom dia. Fala, Wilson. Fala, Wilson.
5: Vamos mandar uma música aí pra...
1: Ah.
5: Pro Valdeci Vanzuíta aí.
1: Ah, qual a música?
5: Pinga em mim. Eu quero participar do prêmio aí.
1: Beleza, Wilson. Forte abraço. Wilson que é o guru do amor, hein? Algum problema no seu relacionamento, é só chegar e conversar um pouco com o Wilson. O Wilson sempre tem um conselho bom, hein? Alô pra Oswaldina Rangel. Oswaldina, bom dia. Bom dia pra Yolanda Stiller. A Silvete da Silva, bom dia. Alô pro meu amigo Edemir. Bom dia, Léo. Eita, feriado bom. Abraço pra você. Valeu, meu querido. A Márcia Anitta Melder. Oi, Márcia, bom dia. Alô pra Ivone Deschamps, a margem esquerda. Também a Silvana Vipel e o Cauê lá no baú central. Alô pra Rosana de Deus. Oi, Rosana. Meu amigo Amaro Reis. Ô, Amaro, bom dia. Ó, a Heloísa mandou pra mim aqui. Léo, bom dia. Feriador com costura. Pensa num desfile bonito. Um grande abraço. Alô pra Terezinha Maria Schmidt. Alô, Zé Isabel Vipel. Alô pro Guilherme Zabel no bairro Figueira. 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
1: Alô, Si.
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1: Alô, Wilson.

0: Edson e Hudson, pinga em mim. Gente, começamos o programa ao som do hino nacional brasileiro, porque hoje comemora-se a independência do Brasil. E hoje é o dia que a gente fala muito da independência, né? A gente vê verde e amarelo, tivemos aqui em Gaspar o desfile, ouvimos bastante o hino nacional, vimos as crianças na rua, as famílias acompanhando, as crianças que ficam com os olhos brilhantes a verem as viaturas, os carros da polícia, dos bombeiros, da defesa civil. Tudo isso tem um significado muito bonito. Mas eu quero falar aqui, para encerrar o programa, não só como comunicador, quero falar como pai, como cidadão, como alguém que todos os dias pega esse microfone em muitas situações, acaba sendo também uma voz para muita gente. Eu acho que amar o Brasil não é simplesmente dizer que tá tudo certo, não. Mas também não é dizer que tá tudo errado. O Brasil tem muita coisa pra gente criticar? Sim, tem. Tem coisas que precisam melhorar? E muito. Tem gente que trabalha demais e ganha de menos? Tem. Tem famílias esperando por saúde, por segurança, por educação, por respeito? Tem. Tem muita gente que acorda cedo, que pega fila, que pega ônibus, que enfrenta dificuldade e mesmo assim não perde a esperança. E eu, como comunicador, vejo isso. Todos os dias chegam mensagens aqui, pessoas pedindo ajuda, reclamando, cobrando, agradecendo, elogiando. E o nosso papel é ouvir e dar espaço. É tentar ser essa ponte. Mas hoje também é dia de reconhecer as coisas boas. O Brasil é feito de um povo trabalhador, é feito daquela mãe que faz milagre com o dinheiro no fim do mês, do pai que sai cedo para trabalhar, do agricultor que coloca comida na nossa mesa, do pequeno empresário que luta para manter as portas abertas, do trabalhador que muitas vezes está cansado, mas no outro dia levanta e vai de novo. E eu vou dizer uma coisa, brasileiro reclama, mas se alguém de fora começar a falar mal, aí pronto, vira defensor da pátria em 2 minutos, não é mesmo? É verdade, é verdade. A gente reclama do trânsito, do preço da gasolina, da conta de luz, dos impostos, mas dá um churrasco, uma música boa e um feriado que o brasileiro já olha e diz, ah, mas também não tá tão ruim assim, né? Brincadeiras à parte, independência também deveria significar responsabilidade. A liberdade de pensar diferente, de discordar, sem virar inimigo, de cobrar sem destruir, de criticar quando é preciso, mas também de reconhecer quando algo é feito de bom. Eu não quero aqui dizer pra você qual lado você deve escolher, nem dizer em quem que você deve acreditar. Eu quero apenas lembrar que antes de qualquer discussão, de qualquer partido, de qualquer opinião, nós somos brasileiros e todos nós queremos, no fundo, um país melhor para os nossos filhos. E é como pai que eu mais penso nisso. Que Brasil que nós estamos deixando para eles? Talvez a verdadeira independência que a gente precisa conquistar todos os dias seja a independência do ódio, da ignorância, da falta de respeito, a independência de achar que só a nossa opinião importa e que a gente possa continuar cobrando sim, criticando quando for necessário, mas aplaudindo quando for merecido, hein? Mas principalmente fazendo a nossa parte. Porque o Brasil não é só Brasília, o Brasil não é só político, o Brasil não é só o que aparece na televisão ou o que falam no rádio. O Brasil é você que tá me ouvindo agora. É a sua família, é o seu trabalho, é a sua luta, é a sua história. Então, nesse 7 de setembro, parabéns ao nosso Brasil. Um país cheio de problemas? Sim. Mas também cheio de gente boa, gente que trabalha e que ainda acredita que amanhã pode ser melhor. E enquanto a gente tiver esperança e vontade de fazer diferente, ainda vale a pena acreditar. Um feliz dia da independência para todos vocês. E agora, antes de encerrar de vez o nosso programa, vamos ao nome da ganhadora do nosso sorteio de hoje. Quem leva o prêmio é ela, a Ângela do bairro Santa Terezinha. Alô, Ângela! Parabéns! E parabéns a todos que participaram. A gente vai ficando por aqui. Um grande abraço, aproveite o restante desse feriado e amanhã tem mais. É porque brasileiro até no feriado descansa, mas já acorda pensando nas contas de amanhã, né? Um abraço, minha gente. Fiquem com Deus e até amanhã. Tchau, fui, beijo. 97.9.
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13: Olá, muito bom dia a você, servidora e servidor público, a você, trabalhador e trabalhadora de toda a nossa região. Começa agora mais um A Voz do Servidor. Eu sou Jefferson Debus, presidente do Sintraspug, e é um prazer estar com vocês nesse espaço de informação, direito e cidadania.
14: Fala pessoal, um abraço a todos. Eu sou o William Tizon, diretor do Sintraspug, e hoje o nosso programa está recheado de informações importantes para o seu dia a dia profissional. Fiquem ligados.
13: E para abrir nosso programa, vamos direto à entrevista da semana.
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16: Toda semana trazemos aqui uma autoridade ou um especialista para esclarecer os temas que mais impactam a sua vida. Nosso convidado de hoje já foi coordenador por duas gestões do Fórum das Entidades Sindicais Trabalhadores de Brusque Região, é membro titular do Conselho Municipal de Saúde de Brusque, presidente da nova Central Sindical de Trabalhadores do Estado de Santa Catarina, vice-presidente da nova Central Sindical de Trabalhadores Nacional, diretor da Federação dos Trabalhadores das Indústrias da Construção e do Imobiliário de Santa Catarina e presidente do Sindicato dos Trabalhadores nas Indústrias da Construção e do Imobiliário de Brusque Região, o senhor Isaías Otaviano. Presidente, bom dia, seja bem-vindo.
17: Bom dia a todos os ouvintes da Rádio Sentinela. Satisfação, prazer estar falando ao microfone dessa emissora da nossa querida Gaspar e poder falar um pouco sobre a nova central, sobre os pautas importantes do movimento sindical com quem a gente já vem trabalhando há muitos e muitos anos e que vem se tornando realidade essas pautas, que é de interesse da classe trabalhadora e trabalhador. E a gente sabe que quando a gente se fala do trabalho, fala do trabalhador, todas as pautas que o movimento sindical defende, ela interessa diretamente aos nossos companheiros e companheiras que trabalham no chão de fábrica e nos canteiros de obra e em todos aqueles que fazem parte do grande grupo que é a Nova Central de Santa Catarina.
18: Bom dia, presidente. Pra gente dar início à nossa conversa, até para situar o aos nossos ouvintes aqui, o trabalhador que está nos ouvindo nesse momento, qual é o papel prático de uma central sindical como a nova central e como ela se diferencia de um sindicato local de base?
17: Bom dia, Jefferson. A tua pergunta ela é muito importante para a gente esclarecer um pouco da pirâmide do movimento sindical. A gente sabe que o movimento sindical ele é formado por sindicato de base, federação, confederação e central. Sabemos que cada entidade, o seu grau de representatividade, ela defende o trabalhador e a trabalhadora de uma maneira e num ponto de vista diferente. O sindicato, por exemplo, ele defende o trabalhador de base, da sua região. Já a federação, ela ajuda a organizar os trabalhadores e sindicatos no estado. A confederação, ela consegue trabalhar com todos os sindicatos de todo o Brasil no ramo de atividade. E aí falamos da FETRAMESC, quem representa a FETRAMESC nacionalmente, e a CSPB, que representa por ramo de atividade. A nova central, ela é entidade de grau ECRED, de grau 4 superior, da pirâmide do movimento sindical, onde ela consegue trabalhar em diversos ramos de atividade. Por exemplo, a nova central Santa Catarina, ela tem hoje 5 federações filiadas, a gente representa em torno de 126 sindicatos. Os ouvintes que estão nos ouvindo têm noção de como funciona essa questão da pirâmide do movimento sindical? A nova central de Santa Catarina, ela representa os gráficos, representa quase que na sua totalidade os servidores públicos, representa o carvão, representa a construção civil e o trabalhador da indústria, que é da FETIESC. Então, é uma entidade que ela representa em torno de 700 mil trabalhadores no estado de Santa Catarina. Qual é a função da central sindical? É conversar com os governos, conversar com o presidente, conversar com deputados, conversar com os senadores, para que a gente consiga organizar as pautas do movimento sindical de base. Eu sempre digo que é muito difícil um sindicato de base conseguir chegar a conversar com o presidente da República. Agora, um presidente da nova central, ele tem a facilidade maior de chegar a conversar com o presidente pelo fato dele representar diversas categorias no ramo da produção e no ramo do trabalho, no mundo do trabalho. Então, a nova central, para resumir, e as centrais, para resumir, ela é uma entidade de terceiro grau, no caso, que a gente sempre fala, e que representa todos os trabalhadores aí, independente se é por ramo de atividade ou não, e ou assemelhados, mas ela representa esse trabalhador, que ele pode ser do comércio, do serviço público, da construção civil, de todos os setores que está dentro de uma central, ela pode ser representada, que não acontece com a federação, porque ela só pode representar mesmo aquilo que é do ramo de atividade dela.
16: E como que a nova central de Santa Catarina articula as demandas dos sindicatos de base junto às federações e confederações em Brasília, para transformar aquela dor do chão de fábrica e das repartições em conquistas reais?
17: Isso é uma pergunta bastante interessante para a gente falar também sobre essa questão da pirâmide do movimento sindical, porque, veja bem, a gente sabe que muitas vezes o dirigente sindical de base, ele não consegue chegar a conversar com o deputado federal, por exemplo, até consegue, mas com o presidente é um pouco mais difícil. Agora, a central, ela tem essa possibilidade de conversar, porque é mais fácil para um governante a nível nacional conversar com a central, que representa vários segmentos dentro do mesmo grupo de trabalho, do que conversar individualmente com cada sindicato, com cada categoria. Então, a facilidade que a central nasceu, tem para conversar com esses entes federados, e a central nasceu para isso, para organizar a nível nacional. Então, a gente tem feito as reuniões com o sindicato de base, pegando as suas pautas, que é encaminhado para a nova central nacional, falando aqui pela nova central, onde a gente sabe que existe bandeira de luta histórica do movimento sindical, e a gente tem conseguido resolver as pendências que o movimento sindical tem dentro do diálogo, dentro da conversa. Hoje, para ter noção, a nossa presidente nacional, ela é uma mulher, a presidente Sônia, que é muito atenciosa com a base, com os trabalhadores de base, e ela tem feito um trabalho excelente a nível nacional, levando as nossas pautas, nossa reivindicação àqueles que governam o país. Então eu vejo que estar dentro de uma central é importante para o sindicato de base, porque ele vai ter vez e voz em Brasília, em Florianópolis, em qualquer outra instância que ele precise de alguém que vai apoiar, de alguém que vai defender os seus interesses e as suas pautas.
18: Presidente, quais são hoje as principais bandeiras de luta da nova central que unificam os trabalhadores da iniciativa privada privada e os do serviço público no nosso estado.
17: Eu vejo que hoje é passada a questão ali da redução da jornada de trabalho no Congresso, hoje ela continua sendo uma das maiores pautas do movimento sindical a nível nacional, que é a redução da jornada de trabalho da escala 6x1, que no nosso entendimento, a escala 6x1, ela é precariza demais a questão do trabalho, e também a gente pode falar um pouco sobre a questão ali da negociação coletiva no serviço público, que é pauta do movimento sindical de maneira que quase unânime, que a gente entende que por que os servidores públicos não podem ter uma negociação coletiva? A iniciativa privada tem a negociação coletiva e tudo é regido através da negociação coletiva, que às vezes ela sobrepõe até a CLT e algumas cláusulas que é de interesse coletivo e que pode ser até mais benéfica do que a CLT. A gente já vê no serviço público, os servidores não têm essa possibilidade de ter uma negociação coletiva. Em muitas cidades do nosso estado, a gente sabe que mal consegue fazer uma negociação de salário ou reposição salarial pelo fato de não ser obrigatório ter essa negociação coletiva. Então a gente entende que é uma pauta muito importante do movimento sindical. A Nova Central, a CSPB, a FETRAMESC, que são órgãos que lutam em favor dos servidores públicos de Santa Catarina do Brasil, tem trabalhado forte nessa questão de unir essa pauta tão importante para o trabalhador do serviço público, que é a negociação coletiva. A gente está muito perto de alcançar esse objetivo, mas precisamos unir força, precisamos estar unidos para que a gente consiga essa vitória, que para o serviço público vai ser de fundamental importância na vida de cada um que representa a nossa comunidade, que é essa importante categoria que é os servidores públicos.
16: A gente sabe que o estado de Santa Catarina possui uma forte presença industrial e no agronegócio. O problema é que tem índices preocupantes de acidentes e adoecimento mental e físico. O que a central tem feito para fiscalizar e exigir condições dignas de trabalho nas empresas e no serviço público?
17: A nova central tem trabalhado fortemente com os órgãos competentes, aí eu falo de Ministério Público, Ministério do Trabalho, que hoje, por coincidência, a gente tem um companheiro nosso, a Superintendência do Trabalho, que é o Vambor de Paula, tem um olhar muito diferenciado para essa questão do acidente de trabalho e as condições de trabalho, tanto no chão de fábrica como nos canteiros de obra, em todo o setor que envolve o trabalho em Santa Catarina. Essa questão do acidente é uma questão que precariza demais o trabalhador, a trabalhadora, porque a gente sabe que o custo de vida com o trabalhador acidentado, ele é muito difícil do que aquele que está na ativa, né? Porque quando você vai para o encosto, vai para o auxílio do INSS, a tua vida, que em tese já é difícil você trabalhando os 30 dias normal, com o teu salário relativamente normal, a gente sabe das dificuldades que o trabalhador, que a trabalhadora enfrenta com essa questão dos salários muito baixos na nossa região, mas a gente sabe que quando ele vai receber o auxílio do INSS, aí a situação dele fica muito pior, porque além dele não ter data certa para receber, ele também diminui o seu ganho, né? Então a gente sabe que isso precariza demais. A gente tem trabalhado fortemente com essa questão da informalidade, a gente tem trabalhado forte também na questão de orientar os trabalhadores, as trabalhadoras ligadas à Nova Central, da importância do uso correto dos equipamentos de segurança, de fazer com que o trabalhador saia de casa para trabalhar na parte da manhã e volta à noite para sua família, porque sabemos que quando ele sofre um acidente, ele se precariza e precariza demais, sem contar o custo que um acidente de trabalho custa para a sociedade, porque quando o trabalhador sofre um acidente, todos nós pagamos essa conta, e a gente sabe que isso é real, né? Então a gente tem trabalhado para evitar os acidentes de trabalho através de conscientização. O Movida, que a gente faz todo ano, é uma ação prática do movimento sindical com relação a essa questão da preservação da vida. E eu sempre digo, a gente tem que ter pessoas que trabalham a favor do trabalhador, que são os órgãos que defendem o direito do trabalhador, que defendem a integridade física do trabalhador. E aí eu falo mais uma vez do Ministério do Trabalho, Ministério Público do Trabalho, sindicato de base, que tem defendido essa questão do trabalhador, né, quando se fala de acidente de trabalho. Por isso é importante fortalecer o seu sindicato, filiar o seu sindicato, estar participando das ações do sindicato, porque a única que pode defender o trabalhador é o sindicato de base, e a gente sabe disso. E ter no Ministério do Trabalho uma pessoa como o Valmor de Paulo, que é o nosso superintendente hoje, que tem consciência de classe, ele entende o que é o trabalhador, a gente sabe que isso é um caminho muito bom e um caminho forte para que a gente consiga evitar que trabalhador e trabalhadora passe necessidade por conta dos acidentes de trabalho.
18: Muito importante, presidente. Voltando para a pauta da negociação do setor público, a gente sabe que, diferente da iniciativa privada, o servidor público ainda enfrenta barreiras na regulamentação do direito à negociação coletiva. Então, qual é a posição e a articulação da nova central para aprovar essa diretriz de trabalho decente e garantir esse direito também aos servidores federais, estaduais e municipais, conforme a gente sabe que está pautado no Congresso Nacional e que não tem andado com muita facilidade, né?
17: Essa pauta da negociação coletiva no serviço público é uma pauta permanente da nova central. Nós temos hoje uma consciência muito grande e dentro dos nossos quadros, que da nossa diretoria, quadro importante sobre essa questão do serviço público, que defende o serviço público, e a nossa presidente tem falado a nível nacional que é a segunda pauta mais importante para a gente é a negociação coletiva. Hoje, no momento, a primeira pauta, todo mundo sabe que é a redução da jornada de trabalho, mas a negociação coletiva por parte do serviço público, ela está no mesmo patamar da redução da jornada de trabalho, porque a gente entende que é uma pauta extremamente necessária e injusta com o serviço público. Por que que só os servidores públicos não têm direito à negociação coletiva? Todas as outras categorias têm. Então a gente tem que entender que os servidores públicos são pessoas que defendem o cidadão na sua integridade, defendem o cidadão quando ele precisa do médico, quando ele precisa de um remédio, quando ele precisa de um saneamento básico. Tudo depende muito dos servidores públicos. E por que que ele não consegue ter a negociação coletiva? Então é pauta permanente nossa essa questão da negociação coletiva. A gente sabe que estamos muito próximos de realizar esse sonho com o serviço público, movimento sindical ligado à questão dos servidores públicos. Então a gente sabe que vamos trabalhar forte nesse segundo semestre para a gente conseguir aprovar essa importante pauta nossa, que é a negociação coletiva no serviço público.
16: Presidente, o senhor falou agora da pauta do momento, né, que é o fim da escala 6x1. Como a nova central enxerga a viabilidade dessa mudança e como que está se mobilizando a base em Santa Catarina para essa pauta?
17: O que a gente defende a pauta da escala 6x1? Para a questão assim da privação crônica do tempo livre para descanso, do convívio social e desenvolvimento pessoal, como é o trabalhador que tem apenas um dia de folga semanal, esse período acaba sendo totalmente absorvido por tarefa doméstica e na recuperação física, gerando um círculo contínuo e exaustivo. Eu vejo que os principais aspectos negativos nessa questão da escala 6x1 é a questão do esgotamento físico e mental, falta de tempo hábito para o cérebro e o corpo desligarem das obrigações profissional, o isolamento social. Isso é uma coisa que mexe profundamente com a gente, porque veja bem, quem trabalha nessa escala, dificilmente ele consegue participar ativamente do seu convívio familiar, né? Porque às vezes quando está acontecendo um batizado, uma festa de aniversário, o cara tem que trabalhar porque a escala dele cai naquele dia de trabalho, né? Então eu entendo que ele dificulta essa questão ali do convívio familiar e os dias livres que ele tem, às vezes não condiz com os dias livres que os filhos têm, com a esposa têm, porque eles estão juntos, né? Eu vejo também que o prejuízo no estudo impedir prática para frequente curso técnico e dificuldades de especialização, isso precariza demais o trabalhador, porque quando ele trabalha nessa escala 6x1, dificilmente ele vai poder fazer um curso de formação, porque quando ele teria tempo para fazer esse curso, ele vai estar lá trabalhando, né? Então a gente sabe que hoje a negligência com a saúde, a falta de tempo em dias úteis para as consultas médicas, exames e atividade física, porque aqui a gente entra num tema muito importante quando você fala dessa questão de não ter tempo para cuidar da saúde, porque várias empresas da nossa região, elas dão qualquer tipo de, através de negociação coletiva, através da própria empresa, qualquer tipo de bonificação ao trabalhador que não falta. Então aí às vezes tem sacolão, às vezes tem um prêmio, uma suicidade, um prêmio que o sindicato consegue negociar em negociação coletiva. E o que muita gente não sabe é que às vezes o trabalhador ele deixa de ir no médico para não faltar o trabalho, para não perder esse prêmio, porque esse prêmio faz muita diferença para ele no final do mês, né? Então a gente sabe que a redução da jornada de trabalho, ele vai trazer mais condições de vida para o trabalhador, vai trazer mais condições para a sua família e o convívio da sua família, e é tão importante essa questão da redução da jornada que a gente hoje tem como uma pauta número um do nosso debate, e a gente tem trabalhado forte em cima disso. O meu entendimento é que, às vezes, A gente escuta algumas conversas que a redução da jornada de trabalho vai trazer gasto excessivo às empresas, vai trazer prejuízo para o trabalhador, vai trazer prejuízo para as empresas. Nada disso vai acontecer. A gente já ouve essa história no tempo da escravidão, que o Brasil ia quebrar, que agora se tirasse aquele pessoal que trabalhava naquele momento como escravo, ia acontecer o mesmo que vai acontecer agora, quebradeira geral. Isso aconteceu também quando foi implantado férias 13º, e nada disso aconteceu. A gente vai superar e nós vamos conseguir aprovar essa questão da redução da jornada, que é pauta histórica do movimento sindical, e nada que está sendo falado hoje vai acontecer. Vai continuar a vida normal, aonde hoje eles têm que trabalhar na escala 6x1, vai ter outras pessoas contratadas para exercer aquela função, porque o trabalhador, ele não quer deixar de trabalhar, Jefferson, ele quer somente um dia mais de descanso para ele e sua família. Eu trabalho na escala 5x2 e quero que o meu companheiro, o meu irmão, também trabalhe na escala 5x2, porque esse é o direito de uns e não pode ser o direito de outros, né? Eu vejo que, contrário de que a gente ouve muito por parte, principalmente dos empresários, que vai acontecer quebradeira, que vai ter aumento de imposto, nada disso vai acontecer. E uma coisa pior que eu vejo que acontece nessa questão da redução da jornada é que o próprio trabalhador, em algum momento, induzido por algumas falas que não é correta, ele acha que ele vai ser prejudicado, né? Então isso é complicado para a gente falar sobre essa questão, mas isso pode estar acontecendo. Mas nós sabemos que a grande maioria, que é em torno aí de mais de 70% dos trabalhadores, é a favor dessa questão da redução da jornada de trabalho, sem redução do salário.

0: por aplicativos e da informalidade, como a nova central planeja atrair e proteger esses novos trabalhadores que hoje estão desprovidos de qualquer direito básico? O pessoal hoje que está na informalidade, o pessoal que trabalha nessas plataformas digitais aí por aplicativo, de que forma que a nova central está olhando para eles, para eles se organizarem, porque hoje a gente vê que falta uma organização desses trabalhadores por conta de que não são categorias oficiais de trabalhadores, né? Muitos até se identificam como empresários. E a gente sabe que a realidade, quando bater a porta, como o senhor muito bem colocou, quando precisar de um benefício previdenciário, quando o vigor para o trabalho faltar, esse trabalhador vai se ver desassistido e batendo as portas do poder público para buscar algum tipo de auxílio. Então, de que forma é que a nova central vem trabalhando para motivar esses trabalhadores a se organizar e participar da luta com as demais categorias de trabalhadores?
1: Essa é uma pauta muito importante que você puxou agora, que você está falando e que nos preocupa demais. A nova central, a nível estadual e a nível nacional, tem trabalhado junto com o governo, tanto estadual mais o governo federal, nesse caso, para regulamentar essa categoria que a gente sabe que é fundamental para o nosso bem-estar hoje e para o nosso convívio social. Hoje a gente sabe que o entregador por aplicativo, ele é hoje quase que um trabalhador, ele é essencial para a nossa categoria, foi assim no tempo da pandemia, a gente sabe disso, que foi um trabalhador que teve na linha de frente. Sabemos que muitos trabalhadores, eles estão sofrendo essa questão também do trabalho, sete dias diretos trabalhando. Esse é o trabalhador que trabalha no 7-0 e ele tem uma preocupação muito grande que não tem a segurança de um salário fixo no final do mês, de uma categoria reconhecida no final do mês, o direito de se encostar, se sofrer um acidente. A gente sabe que tem muito trabalhador que trabalha por aplicativo, tem sofrido acidente, aí podemos falar dos motoqueiros que de vez em quando a gente sabe que um sofreu acidente, até pagando com a vida, a questão ali de ter que fazer aquele trabalho o quanto mais rápido possível para poder estar ganhando um pouco mais no final do dia, no final do mês, sem ter nenhuma garantia junto ao INSS, junto ao governo federal, nenhuma garantia, nenhuma estabilidade para ele e para sua família. Então a gente tem trabalhado a nível nacional, principalmente com o governo nacional, na questão de encontrar um jeito de regularizar essas categorias, inserir elas no mercado de trabalho de maneira correta, de maneira justa, por entender que esse trabalhador é um trabalhador, é uma pessoa que representa muito para a nossa sociedade e que tem sofrido demais por não ter uma lei própria que regulamente sua categoria. Então a nova central, através de nossa presidente Sônia, tem trabalhado a nível nacional fortemente com o governo para que a gente consiga achar um jeito de regularizar essa situação. O governo federal é sensível a esse tema também, de regulamentar essas categorias. Já teve muito perto de regulamentar, mas a gente sabe que isso vai acontecer no curto espaço de tempo. E a nova central está vigilante com relação a essa questão dos trabalhadores por aplicativo, por entender que hoje é uma das categorias que mais sofre por não ter uma regulamentação própria, por não ter uma lei própria. E quando isso não acontece, tu sabe que o trabalhador é que paga o pato, né? Nem é a ponta, é o trabalhador mesmo, porque quando ele sofre um acidente, ele fica sem o seu ganho e aí a sua família perece por não ter, talvez seja aquele trabalhador, aquela trabalhadora, que tem trabalhadora trabalhando no aplicativo também, a única fonte de renda da família. E quando ele perde essa fonte de renda, a gente sabe que a família fica precarizada na sua totalidade. Então a nova central, a nível nacional, a nível estadual, é sensível a esse tema, é sensível a essa profissão. A gente sabe que precisamos regulamentar essa categoria o quanto antes e temos trabalhado através do nosso departamento, através da nossa diretoria, dos nossos quadros, tanto no Senado como no Congresso e principalmente junto ao Palácio do Planalto, para achar uma solução o quanto antes para esses trabalhadores, que tão bem faz para o nosso segmento e para a nossa sociedade de modo geral.
2: Para a gente encerrar, então, qual é a mensagem que o senhor deixa para o trabalhador privado e público de Santa Catarina sobre a importância de se manter organizado e filiado ao seu sindicato no cenário atual?
1: A mensagem que eu deixo é uma mensagem positiva, uma mensagem de união. A gente sabe que muitos têm dito contra o movimento sindical, mas hoje em dia eu digo assim, ó, que o movimento sindical é a única trincheira que o trabalhador pode encontrar na defesa dos seus direitos. A gente sabe que o trabalhador brasileiro, a trabalhadora brasileira, carece

0: informação, carece de muito esclarecimento, e ele busca essa informação dentro da entidade sindical. A gente sabe que muitos trabalhadores dizem que não precisam do sindicato, mas quando o trabalhador fala isso, ele está falando de uma maneira errônea, porque a primeira situação de perigo que acontecer para ele, seja por falta do emprego, seja por um acerto de conta, porque sofreu um acidente, ele vai buscar o seu sindicato. Então eu vejo que é de fundamental importância a questão do movimento sindical se manter unido em defesa do trabalhador, da trabalhadora, e o trabalhador que está nos ouvindo nesse momento, o Jefferson e o Ilha, tem que ter a consciência que a única porta que ele vai encontrar aberta quando ele realmente precisar é a porta do sindicato. Então se você não é associado a um sindicato da sua representação, aí eu falo do serviço público, da iniciativa privada e todos os setores produtivos do nosso país, se você não é sindicalizado, procure o sindicato, se informe, sindicalize, porque eu tenho certeza que na hora que você precisar, essa porta vai estar aberta para você, e esse dirigente sindical da sua cidade vai estar para te receber, para te acolher e encaminhar da melhor maneira possível. Então fica uma mensagem positiva aos nossos trabalhadores, às nossas trabalhadoras, que somente a união vai fazer a força. Unido, com certeza, o trabalhador e a trabalhadora é muito mais forte. E com o sindicato de base apoiando, ele vai ter, sem dúvida nenhuma, a segurança que a gente tanto procura e que a gente busca quando a gente estiver num momento de dificuldade. E eu tenho certeza que o sindicato não vai fechar as portas e não vai virar as costas para o trabalhador. Mas por isso o trabalhador tem que fazer a sua parte, que é buscar o seu sindicato, fortalecer a sua categoria, e isso se faz através de filiação, entender que o sindicato é o seu porto seguro, o sindicato é onde que vai defender os teus direitos, o sindicato é onde que vai defender os teus interesses, e é nisso que a Nova Central tem trabalhado, é nesse sentido que a Nova Central tem orientado o seu sindicato de base a trabalhar forte na proteção do trabalhador e da trabalhadora.
1: Presidente Isaías, quero te agradecer imensamente a participação no nosso programa, dizer que as nossas portas estão abertas e que certamente nós voltaremos a conversar sobre assuntos aí de interesse e de relevância para os trabalhadores, tanto da iniciativa privada como no setor público. Muito obrigado pela presença e volte assim que tiver outra oportunidade.
0: Ô Jefferson, em nome da Nova Central e toda a sua diretoria, a gente que agradece o espaço, a oportunidade de estar falando sobre um pouco dessas pautas tão importantes para o movimento sindical que foi falado, que é a questão da escala 6x1, do trabalhador por aplicativo, a questão da negociação coletiva no serviço público, e principalmente conversar com o trabalhador, a trabalhadora que está nos ouvindo nesse momento, através das ondas da Rádio Sentinela, que a importância da gente manter unido. Eu vejo que hoje no Brasil há uma grande divisão de entendimento, mas eu vejo que o trabalho é só um. O trabalhador é o trabalhador, não importa qual o quadro que ele representa, qual a linha ideológica que ele traça, mas ele é trabalhador e a gente tem que defender o trabalhador, porque nós fomos constituídos como entidade de classe para representar o trabalhador. Então, em nome da Nova Central, eu agradeço mais uma vez o convite, tenho a todos os nossos ouvintes que estão acompanhando nosso bate-papo aqui um ótimo dia e que Deus abençoe a cada um de vocês.
2: Perfeito, presidente, mais uma vez agradecer aí a presença. E você, ouvinte, não saia daí. No próximo bloco teremos o nosso momento jurídico, onde vamos responder a dúvida enviada por um ouvinte. E também vamos parabenizar os aniversariantes da semana. Voltamos num instante.
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16: Estamos de volta com a Voz do Servidor. William, qual é a dúvida do momento jurídico de hoje?
17: Presidente, então, o questionamento de hoje é uma dúvida muito comum entre os servidores. Nos indaga o que é o estágio probatório e quanto tempo ele dura. Vamos ouvir, então, a resposta do nosso jurídico.
18: Bom dia, Jefferson, William e a todos os ouvintes da Rádio Sentinela, em especial aos nossos servidores públicos. A pergunta dessa semana nos questiona aqui a respeito do estágio probatório, que é e quanto tempo ele dura. Bem, o estágio probatório é um período em que o servidor público que ocupa cargo de provimento efetivo é submetido a uma avaliação especial de desempenho, ao final da qual se decide se ele se torna estável e continua no serviço público ou se ele é exonerado por insuficiência de desempenho. O estágio probatório está previsto na Constituição Federal e, apesar da nossa lei municipal falar que ele dura 2 anos, na verdade o prazo do estágio probatório é de 3 anos, no qual o servidor será avaliado. Esses 3 anos decorrem diretamente do texto da Constituição Federal.
16: E lembrando a você, trabalhador, se tiver dúvidas sobre seus direitos, envie sua pergunta para o WhatsApp 47 99657-2735, que ela pode ser a próxima escolhida para o próximo programa. Lembre-se de se identificar, caso queira ter seu áudio divulgado nesse espaço. E o que temos agora, William?
17: Agora temos então o Espaço do Filiado e os aniversariantes da semana.
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16: Que bom! Então chegou a hora de celebrar a vida daqueles que constroem a nossa história no dia a dia. Vamos aos parabéns da semana.
17: Nossos abraços especiais então na data de hoje, nesse feriado, dia 7, para Fernanda Michel e Roger Tais. Amanhã, na terça-feira, Camila Oliveira Rossi, Sandra Maria Buchmann. Na quarta-feira, seu Jorge Luiz de la Rosa. Na quinta, a Ana Paula Milani Pienke, José Luiz Teodoro, Maria Inês de Andrade e Raíssa da Labona dos Santos Reis. Na sexta-feira, então, Carlise Pereira e Kátia Regina Moretti Chiran. No sabadão, Daiana Cíntia Lana Rovani, Jorge Luiz Ritter, Marla Janaína Moraes Domingues, Paola Cassiana Mello, Cerise Lindberg como Sato Bento e o Dr. Valdir Testoni. No domingo, então, Dalva Terezinha Friolin, Marcelo Rodrigues, Maria Aparecida da Costa e Paulo Vilbert. Parabéns, então, de toda a equipe do Sintraspug.
16: É isso aí. Que Deus abençoe a vida de cada um de vocês com muita saúde, paz e conquistas. Feliz aniversário em nome de toda a diretoria do Sintraspug. Agora, no nosso último bloco, uma mensagem motivacional imperdível para refletir e renovar as suas energias nessa semana. Continue conosco.
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17: Chegamos então ao momento de reflexão e trabalho.
16: A semana tem 7 dias, mas para quem vive na escala 6x1, a vida parece se resumir a apenas um, o domingo da pressa, aquele único dia em que o alarme não toca às 5 da manhã, mas o cansaço acorda junto.
17: É no único dia de folga que a casa pede socorro. É o dia de lavar a roupa, ir ao mercado, consertar a torneira e tentar, em poucas horas, ser pai, ser mãe, ser filho, ser gente. O corpo descansa na marra, mas a cabeça não desacelera, porque sabe que amanhã tudo recomeça.
16: Trabalhar dignifica, é verdade. Mas viver não pode ser apenas o esperar o próximo dia de folga para conseguir respirar. Quando a jornada consome 6 dos 7 dias da semana, o trabalho deixa de ser um meio de vida para se tornar a vida inteira. E ninguém nasceu para ser uma engrenagem de um relógio que nunca para.
17: O debate pelo fim da escala 6x1 não é só sobre trabalhar menos. É sobre viver mais. É sobre ter o direito de ver o filho crescer no sábado à tarde, de sentar à mesa sem olhar para o relógio, de ter tempo para a saúde, para o afeto e para o descanso. No fim das contas, a conta precisa fechar. Não é apenas a do ponto eletrônico, é a da vida.
16: E assim, chegamos ao fim de mais uma edição do programa A Voz do Servidor. Queremos lembrar a todos os servidores públicos e trabalhadores da iniciativa privada que o Sintraspug está de portas abertas para atender você.
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16: Agradecemos pela sua audiência e companhia. Um forte abraço e uma excelente semana a todos e até o próximo programa.
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Louvado seja o nome de nosso Senhor Jesus Cristo, para sempre seja louvado. Amados irmãos e irmãs, paz e bem, sou César Costa, das equipes de Nossa Senhora e da Pastoral Familiar. Em nome do Pai, do Filho e do Espírito Santo. Amém. O anjo do Senhor anunciou a Maria e ela concebeu do Espírito Santo. Eis aqui a serva do Senhor, faça-se em mim segundo a vossa palavra. E o Verbo de Deus se fez carne e habitou entre nós. Ave Maria, cheia de graça, o Senhor é convosco. Bendita sois vós entre as mulheres e bendito é o fruto do vosso ventre, Jesus. Santa Maria, Mãe de Deus, rogai por nós, pecadores, agora e na hora de nossa morte. Amém. Rogai por nós, Santa Mãe de Deus, para que sejamos dignos das promessas de Cristo. Amém. A escuta e a meditação da palavra, Evangelho de Lucas, capítulo 6, versículos de 6 a 11. O Senhor esteja conosco e Ele está no meio de nós. Naquele tempo, Jesus entrou na sinagoga e ensinava. Achava-se ali um homem que tinha a mão direita seca. Ora, os escribas e os fariseus observavam Jesus para ver se ele curaria no dia de sábado. Eles teriam então um pretexto para acusá-lo. Mas Jesus conhecia os pensamentos deles e disse ao homem que tinha a mão seca: levanta-te e põe-te em pé aqui no meio. Ele se levantou e ficou em pé. Disse-lhes Jesus: pergunte-vos se no sábado é permitido fazer o bem ou o mal, salvar a vida ou deixá-la perecer. E relanceando os olhos sobre todos, disse ao homem: estende tua mão. Ele a estendeu e foi-lhe restabelecido a mão. Mas eles encheram-se de furor e indagavam uns aos outros o que fariam a Jesus. Palavra da salvação. Glória a vós, Senhor. Desvela-se novamente a discussão sobre o sábado, dia em que, atendendo a uma súplica fiel, Jesus cura um homem de mão seca que se aproxima dele. O problema desse homem caracterizava-se em duas dimensões: a enfermidade física na mão e o preconceito que ele enfrentava por parte das pessoas daquela época, sendo marginalizado e excluído da sociedade e do convívio com as pessoas. Jesus, movido por compaixão, mais uma vez transgride a lei do sábado e realiza um milagre na vida daquele homem. A partir desse evento, Jesus tira o homem da margem e coloca-o no centro, restituindo-lhe a vida. Por meio desse gesto de Jesus, também nós precisamos nos preocupar mais com os necessitados e com aqueles que estão à margem da nossa sociedade, tratando-os com carinho e trazendo-os para o nosso meio. Rezemos pela nossa pátria. Senhor, salvai o vosso povo e abençoai a vossa herança. Levanta-se, Deus, e sejam os seus inimigos desbaratados. Ó Jesus, levantai-vos, vinde em nosso socorro e livrai-nos para a glória do vosso nome. Senhor, salvai o rei e dignai-vos a escutar as preces que vos dirigimos. Tende compaixão de nós, Senhor, tende compaixão de nós. Rezemos também pedindo a intercessão de Nossa Senhora. Ó Maria concebida sem pecado, olhai para o nosso pobre Brasil, rogai por ele, salvai-o. Quanto mais culpado é, tanto mais necessidade tem ele de vossa intercessão. Uma palavra vossa, ó Jesus, e o Brasil será salvo. Ó Jesus,
que nada negais a vossa Santíssima Mãe, salvai nosso Brasil. Em nome do Pai, do Filho e do Espírito Santo. Amém. Tenham todos um bom feriado e uma boa semana.

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Então, minha gente, pegadinha, né? O Oswaldo tá de folga hoje, né? Até porque ele, na verdade, não tá bem de folga. Ele trabalha em outro segmento, não só do rádio, né? Também na música. Então, hoje ele deve ter se apresentado lá no Fazenda. Então, teve compromisso e agora vai descansar à tarde. Mas eu tô aqui, firme e forte, é mais forte que palanque fincado no brejo, como diz o outro, né? O gaúcho. E você que tá em casa ou você que tá no trabalho, porque tem muita gente como eu que trabalha, né? Então, um bom trabalho, pessoal que tá no trânsito, tem muita gente que mora longe, tá voltando aí para o Alto Vale, para a Serra, vem aqui pro litoral, então já tem que sair cedo, às vezes já de meio-dia já diz assim, olha, pra gente chegar lá no oeste, vamos já começar, porque o trânsito depois, 5 horas, esquece, né? Vai estar um tumulto, o retorno para casa de quem tem que voltar terça-feira, voltar a trabalhar, não é fácil não, então já antecipa essa viagem. Mas então, quem está na estrada também, obrigado pela carona, né? E você que está na sua casa, obrigado também por você deixar eu chegar junto com você nesta tarde de segunda-feira, hoje é dia 7. Então, estamos aqui, eu, Jean Carlos, juntamente com você, ouvinte, para fazer um bom programa. 12 horas e 28 minutos, sempre com apoio da loja Encosul de Claudio Zuc, Ferragens e Ferramentas do 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

0: 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Agora vamos lá trazendo música aqui dos nossos amigos ouvintes que já mandaram mensagem aqui pra gente. A Lígia Andrietti também tá aqui ligadinha. Ó, Jean, coloca aí música do Amado Batista, Folha Seca, para minha amiga Catarina Stiller, do bairro Gasparinho. Quem oferece é a amiga Lígia Andrietti, do Barracão. Ontem ela esteve de aniversário. Ah, não. Ela esteve bailando, kkk. Quase que eu ia no embalo de. Não. Essa música vem pro segundo bloco, tá certo, Olígia? Que eu já tenho as duas primeiras músicas que o pessoal já pediu mais cedo, né? A Zilda já mandou aqui antes de começar o programa, bem antes, né, Zilda? E deixa eu ver, a Zilda ouvir, não ver, porque eu não vou ver, eu vou ouvir. Fala aí, Zilda, boa tarde, como vai você? Deixa eu só clicar aqui certinho para não dar errado. Agora sim.
1: Boa tarde, Jean. Não sei se o Oswaldinho tá.
0: Não, hoje não.
1: Boa tarde para ele também.
0: Mas eu tô aqui.
1: Música aí para nós com o Nelson Janete, do Bezerro em Cima da Serra, o desenho do
0: Bezerro. Que é isso?
1: Não lembro mais, tá bom?
0: Dá de perceber, né?
1: Ele pra mim. Eu vou te contar um fato. Aí tu sabe que música é, né? Aí
0: sei,
1: pra nós, quero oferecer para todos que estão ouvindo e para todos que estão trabalhando nesse feriadão.
0: É a décima do Bezerro, ô Zilda. Décima do Bezerro com Nelson Janete. Já separei aqui. Mas o Oscar, lá do Campeche, também tá ouvindo a gente. Fala aí, Oscar.
2: Oi, Oswaldo. Aqui é o Oscar. Eu queria escutar a música O Preço da Verdade com Lourenço Lioli e oferecer pra minha família toda. Valeu, Oswaldo. Bom programa pra vocês.
0: Ô, Oscar. O preço não é da verdade. Sabe qual é o preço?
3: Mentira!
0: Da mentira! Não tem preço da verdade, só tem o preço da mentira, tá certo? É essa que eu vou rodar então pra você. Primeiramente, então, vem aí a décima do Bezerro, Nelson Janete, e depois, atendendo Oscar, Lourenço e Lorival, o preço da mentira. 12:33. Boa tarde pra você.

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1: É, minha gente, vamos lá, seguindo Melodia Sertaneja, o programa mais curto, então a gente tem que rapidinho trazer os comerciais resumidos, né? E trazer música e atendendo todo mundo que manda aqui mensagem pra gente, e claro, nós ficamos muito felizes com isso. 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É que eu quero acabar tudo aí da isso, né? Agora sim, 12h45, vamos atender os pedidos que já são muitos aqui. O Oscar, eu já atendi. Tem aqui o seu Danilo, ou é a Danilo? Aí eu fiquei confuso, porque a Maria Odete de vez em quando diz a Danilo. É, tem um A na frente ou é só Danilo? Ô Danilo, aquele abraço. A gente diz Danilo só, mas ele quer falar. Fala, seu Danilo.
2: Boa tarde, Ana. Boa tarde.
1: Boa tarde.
2: O Danilo aqui do baú. Família, dona Betinha. Tô pedindo uma música.
3: Como vai você?
2: Os quatro cantos da casa.
1: Boa.
2: Se for bem atendido.
1: Vai ser.
2: Fico muito agradecido. Levaram aí umas bananas, uma frutinha aí pra vocês. Valeu, meus amigos. Bom feriado.
1: Bom feriado, seu Danilo e a Maria Odete. Vem lá do baú e traz banana lá, gente. Traz de tudo, né? Oh, coisa boa, né? Mas... Oh, tem uma calopsita, eu acho que é esse o pássaro que tá cantando ali no fundo, né? Oh, natureza viva lá, que coisa bonita, né? E eu acho, né, se eu tô conhecendo bem as pessoas ainda, a Maria Odete tava no centro esse sábado, né? Pelo menos eu acho que era ela, né? Mas aí eu fiquei até meio com medo de cumprimentar, depois diz esse louco aí, que tá me chamando aí? Mas eu acho que era ela, né? Qualquer coisa ela pode confirmar depois. A Lígia Andrietta então tá pedindo a música aqui também, né? Oferecendo pra amiga, tava dançando, A Catarina Stiller estava lá no Gasparinho dançando no sábado, que legal, né? Tem que balançar os esqueletos, né? Ô, Vilmar Lucchini, lá de Nova Trento.
4: Boa tarde, Jean.
1: Boa tarde.
4: O Oswaldo hoje
1: não tá.
4: Não tá, né?
1: Não.
4: Mas então, boa tarde para ele também, onde ele estiver.
1: Isso.
4: Ô, Jean, se possível, roda ali para nós ouvir aqui em Nova Trento, com Lindomar Castilho. Se eu pudesse, forte abraço, Deus abençoe.
1: Ah, Vilma, se eu pudesse, eu tocava essa música pra você. Eu vou procurar, eu não sei se tem essa música, mas se der tempo eu toco a música, se eu pudesse. Esse título é sugestivo, né? Mas eu não posso agora, mas eu já tenho então as próximas músicas pra rodar. Vem aí Amado Batista, Folha Seca. Não, quatro cantos da casa primeiro, e depois Folha Seca pra Catarina, e lá pra Lígia Andrietta, e lá pro Pedro de Ávila. Alô, Pedro, aquele abraço. Você sabe, onde você vai, eu também vou, Pedro. Tchau, tchau. Tchau, tchau não, né? Só rodar música, né? Tá quase na hora de ir embora, mas eu ainda vou finalizar o programa. Música.

0: É, a folha seca tá voando e eu não tenho mais tempo pra rodar ela inteira. Eu quero ouvir a Maria Odete, ela confirmou, era ela mesmo. Fala, Maria Odete!
1: Boa tarde, Jean. É, passou por mim, olhou pra trás, eu chamei. Ele vem me cumprimentar.
0: É, mas eu fiquei em dúvida.
1: Ah, não, foi que nem um trem-bala.
0: É?
1: Ô, Jean, eu gostaria que é Maria Odete.
0: Eu sei que é.
1: Gostaria de oferecer uma música para Silvio Verna, meu irmão que mora em Gaspar.
0: Sim.
1: E a Salete, que é a esposa dele. E agora fugiu as outras duas que eu tinha. É a Danilo, mas nós chamamos de Danilo.
0: Ah, bom, é a Danilo mesmo.
1: O pai dele tava meio chapado, eu acho, daí quando lá disseram, como é o nome? Ele se acordou, daí eles botaram a Danilo.
0: Antigamente dava isso mesmo, né?
1: E que Deus nos abençoe com um lindo dia, né?
0: Amém.
1: Aquela gente leva umas coisinhas aí de novo, umas bananas bonitas.
0: Não,
1: pra vocês,
0: precisa,
1: tá,
0: né? A visita de vocês já tá demais aqui.
1: Um abração vai pro Danilo. Eu tenho um casal que mora em Gaspar também, é Luiz e Adriana. Olha, esqueci lá do lugar aí.
0: Um abraço pro Luiz e Adriana, então.
1: Werner.
0: É, né? Conheço.
1: E a sua esposa. Ai, agora tá a tia Matilde, mora em Gaspar também. Um grande abraço pra todo mundo querido aí, tá?
0: Legal.
1: Agora não vem tudo. E vai um pra você aí.
0: Beijão.
1: Que passou por mim e não me cumprimentou.
0: Não, eu fiz um gesto ainda, mas eu não tinha certeza. É, mas tá aí, então. A próxima vez eu vou parar e vou ser cara de pau. Mas agora eu acho que eu já conheço mais a fisionomia. Vamos deixar a última música, Lindomar Castilho. Se eu pudesse, né? Eu queria falar mais, mas eu não posso. Tem que encerrar o programa. 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Alô, Vimaluquini, pena que não deu de rodar a música toda do começo, né? Mas tá rodando aí, Lindomar Castilho. Tchau, tchau, pessoal, até amanhã, fique ligado. Ele está chegando, minha gente.
2: Alô, Pedro.
0: Com seu paradão da sentinela. Ele toca também, Lindomar Castilho, hoje não sei. Tchau, tchau.
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0: Não chora, não.
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0: Amanhã eu volto.

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paredão que volta aí no seu receptor aqui pela Sentinela do Vale. Silveira e Barrinha, Coração de Vitela, Lobisomem, Metapo de Nojo, Velho Milongueiro, Retrato do Meu Pai.

0: Paradão da Sentinela prossegue e a hora certa para você, 13 horas e 12 minutos.
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16: É o Paredão da Sentinela. Vamos continuando com boa música. Tiago Viola, Plataforma da Morte. Vadico e Vanuque, Mineira de Uberaba. Leôncio e Leonel, Programa de Fé.

0: Hora certa para você, 13:28.
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1: Paradão da Sentinela e a boa música pra você. Chiru Missioneiro, uma pena que é a tua. Marciano, vou sair na noite. Flávio Moreno, a filha do caminhoneiro.

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0: Paradão da Sentinela prossegue e a hora certa para você, 13:46.
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5: É o Paradão da Sentinela, Lourenço e Lorival. Não sobrou lugar pra mim. Busão do Forró, Vitamina Pro Coroa, Leôncio e Leonel, Mantimento e a Saia.

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2: Gente boa, um grande abraço, muito obrigado por estarem conosco. Amanhã, neste mesmo horário, estaremos de volta. Não esquecendo que à noite tem mais Paradão, das 10 à meia-noite. Um grande abraço.

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11: Fala, moçada, tudo bem? Tudo certo? Sintonizados, antenados em 97.9. Uma ótima tarde para você que está ligado conosco em Gaspar, em toda a região do Vale do Itajaí, também litoral norte de Santa Catarina pelo rádio. E uma ótima tarde também para você que se liga com a gente pelos aplicativos de internet. Muito prazer, eu sou Gil Dias e estou chegando com mais um Comando Popular. A partir de agora, só música boa, as top 50 do Brasil vão rolar aqui na Sentinela FM. 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Que maravilha! Hoje, 7 de setembro, feriado nacional, dia da independência do Brasil. Nós estamos chegando com muita música bonita para alegrar a sua tarde até às 16 horas. Para começar, o Comando Popular tá chegando a música mais tocada no Brasil na atualidade. Peão Todo Tatuado, Mariana Fernandes com participação de Geninho. Depois tem Zé Neto e Cristiano, Cadeira Cativa.
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1: Estamos de volta com o nosso Comando Popular, galera, aqui pela 97.9, pela Sentinela FM. Obrigado pela sua audiência, obrigado pela sua preferência. Você que está descansando, você que está trabalhando, uma ótima tarde. Seja bem-vindo, seja bem-vinda à programação do Comando Popular. Aqui no Comando Popular, a música não para. Tem mais música para você.

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1: Já estamos de volta com o nosso Comando Popular desta segunda-feira, 7 de setembro. Aqui só música boa. Você que também está trabalhando nesta segunda-feira, um grande abraço, obrigado pelo carinho da sua audiência e bom trabalho para você. Você que está de feriado, um bom descanso. Amanhã, terça-feira, é dia de trabalho para todo mundo. Aqui a música não para, só música boa.

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2: Esse é o nosso Comando Popular. Seguimos em frente levando o melhor da música brasileira, a música que balança o Brasil, e aqui no Comando Popular você ouve diariamente. 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Grande abraço a você que está ligando o rádio agora, a você que está trabalhando nessa tarde, a você que está no comércio, está trabalhando aí nas indústrias da cidade. Um grande abraço e seja bem-vindo aqui a nossa programação. Vamos de música, tá chegando mais música pra você.

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1: 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Que bom estar aí lhe fazendo a trilha sonora da música brasileira. Aqui a música não pode parar, chegando mais sucesso para você aqui no Comando Popular.

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5: Que tarde maravilhosa, galera. Esse é o nosso Comando Popular. Seguimos em frente levando o melhor da música brasileira para você ficar bem animado. E tem muita música brasileira bonita, né, gente? Muitas duplas, muitos cantores gravando, regravando canções que marcaram épocas nos anos 80, 90, 2000. E é claro, aqui na Sentinela você acompanha a melhor seleção. Uma ótima tarde para você e obrigado pela sua preferência. Tá chegando mais música bonita para você.

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10: É isso aí, galera. Esse é o nosso Comando Popular, o programa que agita as tardes de Gaspar e também do Vale do Itajaí. Um grande abraço para você que está se ligando conosco agora aqui em Gaspar e em todas as cidades do Vale do Itajaí, também do Litoral Norte. E a você que nos ouve pelos aplicativos em toda Santa Catarina, no Brasil e no mundo, um grande abraço e obrigado pela sua audiência. Venha para Gaspar, venha para a região do Vale, venha visitar a região do Vale Europeu, essa região maravilhosa que, se você não conhece, é claro que você vai gostar. Você que está nos acompanhando também pela internet, um grande abraço e obrigado pela sua audiência. Aqui no Comando Popular, a música não para. Tá chegando mais música para você.

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1: Esse é o nosso Comando Popular pela Sentinela FM 97.9, levando o melhor da música brasileira no seu rádio. Grande abraço para você que está aí nos supermercados, está nos postos de combustível, também nas padarias, nas lanchonetes, trabalhando em todo o comércio de Gaspar e região. Um grande abraço, bom trabalho e obrigado pela sua audiência. E é claro, você dono de casa que está aí nos ouvindo, está nos acompanhando, um grande abraço e muito obrigado também pela sua audiência. Você vovô, você vovó que está nos acompanhando, que maravilha, obrigado por estar nos levando aí juntamente com o seu dia a dia aqui dentro do nosso Comando Popular. E aqui a música não para, tá chegando mais música pra você.
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0: Pois é, galera, chegamos ao final de mais um Comando Popular. Você que esteve conosco nesta tarde de segunda-feira, muito obrigado pela sua audiência, pela sua preferência. 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Na sequência vem aí Robson Krause e o Show de Bandas. Valeu, gente boa, grande abraço e até amanhã. Fui!
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17: Alô, meus amigos. E segundou de feriado, né? Ei, coisa boa. A partir de agora, o Show de Bandas ao vivo, 4 e 2, virando 4 e 3. 6, 5, 4, 3, 2, 1. 4 e 3. Boa tarde.
18: Porque assim, amorcadinho.
17: Ao vivaço, hein? Até às 18 horas, o Show de Bandas nas ondas da 97.9, a sua Sentinela FM, para toda a região. Partindo de Gaspar, a nossa transmissão, né? Para toda a região do Vale do Itajaí, litoral centro-norte catarinense. E através da internet para todo mundão de meu Deus, hein? Inclusive, você que tem Alexa, só pedir assim, ó. Alexa, tocar a Rádio Sentinela de Gaspar. E ela vai dizer, tocando Rádio Sentinela, a melhor, a supra-sumo, com o melhor programa Show de Bandas.
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17: Robson Krause na comunicação do Show de Bandas. Pra ficar juntinho de você. WhatsApp 988380192 pra você participar, tá bom? Aqui no nosso Show de Bandas, o nosso Show de Bandas de segunda-feira. Hoje é feriado, é 7 de setembro, Independência do Brasil. E eu tenho sorteio pra hoje feriado. Tenho. Um super copo térmico personalizado das lojas Presidente de Gaspar, hein? Copo lindíssimo, inclusive. E você participa no WhatsApp 988380192. A gente sorteia para você no programa de hoje. 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Para fim de semana, sim, fazer aquele churrasco e tal, fazer aquela foto caprichada e marcar nós depois, né? 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Só para ver...
20: Vamos quebrar tudo!
17: Só para ver uma coisa. Ai, ai. 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Tem mais uma edição pra você ligado aqui na Sentinela. Me diz, como está a sua segunda-feira de feriado?
21: É isso aí.
17: Conte-me tudo, não me esconda-me nada. Boa tarde, brilhação. Abrindo os trabalhos. 4:07.

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1: Show de Bandas 4:14.

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0: Ai, ai, 4:20. Show de banda segue aqui na Sentinela FM nessa super segunda-feira, feriadinho, coisa boa. A gente aproveitando aquela descansada básica, resetando um pouquinho o modem, né? Faz parte, né, o produção, dando aquela resetinha. Muita gente tá que tá, né? A milhão, né? Pessoal participando do sorteio, a Mari Soares do Bairro 7 tá participando, a Sueli Bittencourt também do Arraial, né? Roseleia dos Santos também do Santa Terezinha, a Maristela da Costa do Bairro Lagoa, deixa eu ver quem, a Lenita Soares do Santa Terezinha, estão trabalhando, né? Estão no trabalho, estão na lida e curtindo o programa, ô, coisa boa, bom trabalho. Coisa boa. Fala, Maria Paulina do Coloninha.
1: Robson, quero participar do sorteio. Sou Maria da Coloninha. Obrigado.
0: Valeu. Abraço. Boa tarde. A Zulmira também, ligado com a gente no Sertão Verde. Ela disse que finalzinho de segundo feriado. Abraço pra todo mundo. Bom feriado. Vambora. Luz Isabel Vipel também e toda a turma participando com a gente na região do Baú, né? Baú Central. E Baú Baixo e Baús e Baús e Baús. Meu amigo Celinho Ponciano, Celinho da Sucata, tudo bem, tudo certo, meu querido, boa tarde, bom começo de semana, bom feriado pro amigo, abraço especial, né? Quem mais por aqui, boa tarde.
2: Boa tarde, ouvintes da Sentinela, aqui é o Júlio do bairro Santa Terezinha, gostaria de participar do sorteio e gostaria de escutar a música do Pitoco.
0: Pitoco era um cachorrinho. Não, eu tinha um cachorrinho. Sabe como é que é a letra mesmo? Se chamava Pitoco. Lazarento, muito esperto, que durava todo mundo e tal coisa. Não, não é assim? Eu não lembro mais a letra do Pitoco. Ai, ai, abraço, Júlio. Bota o nome completo, tá? O pessoal coloca o nome completo pra me ajudar aqui a botar no sorteador, tá? Pode ser digitadinha aí embaixo. Agradeço. A Maria Luísa, o Tiago, a Yasmin, todo o pessoal ligado com a gente na margem esquerda. Tudo bem, tudo certo. Um abraço, boa tarde. Luciana Vipio de Amorim também participando com a gente, margem esquerda, né? Rosane e Bruno da Silva também. E o José Carlos da Silva, pessoal do Gasparim, boa tarde, boa tarde, boa tarde. Minha amiga Demar Soares, tudo bem?
3: Boa tarde, meu amigão Robson. Já tirar essa meia do pé?
0: Ainda não, tá frio.
3: Nós aqui não tiramos ainda.
0: Não.
4: Cadê a meia?
3: Nós estamos curtindo teu programa, né? Eu curto a rádio, né, o dia todo. Eu levanto mais cedo pra não fazer nada.
0: É isso aí. É pra ter mais tempo de não fazer nada.
3: Um abraço pra você. E eu só ofereço toda a programação pra minha esposa, tá?
0: Valeu, meu querido. Não tem.
4: Cadê
0: né?
4: a meia do pé?
0: Tá frio? Nevou na serra? Meu Deus. Essa é boa, levantar mais cedo pra ter mais tempo pra não fazer nada. Olha. Muito bem, muito astuto você. Ai, ai, ai, ai. Oh, coisa boa, né? Pessoal ligado com a gente, participando do sorteio do copo térmico personalizado das lojas Presidente. WhatsApp 988380192 aqui no show de bandas. Ó, doce pecado chegando aqui, ó. Liga lá em casa, vai. Tem muitos no fim de semana aí.

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1: Show de Bandas 4:31.

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12: Olha só, 4:37 dessa segunda-feira, feriado. Show de banda está de volta aqui na Sentinela. Vamos lá, né? Trazendo música boa do bailão até às 6 horas, até às 18 horas. Lembrando que você participa no WhatsApp 98380192. Vamos ver aqui a Maísa VPO de Amorim, margem esquerda, participando do sorteio. Deixa eu ver aqui a Ângela Maria da Silva do Santa Terezinha também participando. Um abraço, boa tarde, obrigado pela audiência, pessoal no Santa Terezinha. O Alexandre Amorim também da margem esquerda, abraço meu amigo Bola, boa tarde. Também participando do sorteio por aqui, aquele abraço especial. Tere França, boa tarde.
13: Oi, Robson, boa tarde, Tere França do Alto Gasparinho. Segundou com feriado, né?

0: Mas isso é só para quem pode, né?
1: Uhum, verdade.
0: É, para quem não pode, se sacode, né?
1: Tá bom também.
0: Vida de sítio não tem feriado,
1: tá, né? Tudo certo, né?
0: O Carlos estava cortando a grama, eu rastelando, né? Fazendo limpeza, faxina, aproveitando o feriado.
1: É isso aí.
0: Toca uma música com brilha-som e manda esse copo personalizado aí das lojas Presidente pra gente. Beijo!
1: Valeu! Aquele abraço, Tere, abraço ao Carlos, todo o pessoal ligado com a gente no Alto Gasparinho, bom feriado, bom trabalho, né? Deixando no jeito ali, tudo certinho, tudo alinhado, coisa boa. Um abraço especial, né, pessoal ligado com a gente. Ai, ai, ai. Muito bem, né? Muito bem. O pessoal continua participando, né? Você continua participando. O sorteio do copo térmico personalizado em parceria da Lojas Presidente, parceria com o Show de Bandas, né? O WhatsApp do Show de Bandas é o 988380192 para você participar com a gente aqui nessa super tarde de segunda-feira, feriado. Música Banda K3. Frio da madrugada, e frio, né? E frio, né?
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3: até a meia do pé.
1: Boa tarde.

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1: Show de bandas 4:46.

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11: Show de bandas está de volta, né? Faltando 7 minutos para 5 da tarde, é o 4h53 dessa segunda-feira, feriado, vamos lá, né? Dando sequência aqui no nosso programa dessa segunda-feira, feriado. Você ligado com a gente, participando do sorteio, né? Do copo térmico personalizado das Lojas Presidente, parceria aqui com o Show de Bandas, parceria com a gente. Um abraço a toda a equipe da Lojas Presidente. 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E tem o copo térmico personalizado, então, para você participar aqui do show de bandas, né? Nessa segunda-feira. WhatsApp 9-8-8-3-8-0-1-9-2. Nosso show de bandas dessa segunda-feira feriado. Vamos lá, vamos de música. Passarela.

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1: Show de Bandas 5:01.

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0: Vamos lá, 5:08, o show de banda segue, segue aqui na Sentinela nessa segunda de feriado, segunda-feira, 7 de setembro. Muito bem, né, pessoal, continua participando com a gente no WhatsApp 988380192. Tem um sorteio, né, do supercorpo, do copo térmico personalizado. Copo térmico personalizado das lojas Presidente, muito legal. Pra você participando com a gente aqui no programa, tá bom? Dessa segunda-feira, começando a semana, feriadinho, coisa boa. A Andriele, pessoal do bairro 7 de Setembro, tão ligados com a gente? Meu Deus do céu. Meu Deus, fazendo bolacha caseira. Pelo amor de Deus. Fazendo bolacha caseira, curtindo o show de bandas. A tia Rosa e o Francisco mandando um abraço. Aquela bolacha pintada famosa, com merengue em cima, com aquele açuquinha colorido. Meu Deus, não. Isso é... Isso é colírio para os meus olhos. Pelo amor, isso é colírio para os meus olhos, ô produção. Isso sim é vencer. Eu digo que isso é felicidade na vida. Sabe por que eu falo isso? Uma tarde de feriado, segunda-feira, você estar reunido com pessoas que você ama muito, que você gosta, fazendo algo assim, relativamente simples para muitas pessoas, mas tão complexo e tão especial, né? Tem um significado estar reunido, fazendo algo tão bacana, e eu tenho certeza que muito delicioso. Muito bom, que legal. Um abraço, Andriele. Pessoal ligado com a gente, fazendo aquelas bolachas. Já vai sair um café, com certeza. Já não saiu, né? Pra poder degustar essas bolachas, né? Meu Deus do céu. Não, aí eu dou valor total, viu? Um abraço, boa tarde. Rosane Reinert, pessoal participando do sorteio também. Aquele abraço. Eliane do Barracão, boa tarde.
1: Boa tarde, Robson. Eliane do Barracão, me bota no sorteio também desse copo térmico aí. Quero uma música. A Morena dos Cabelos Longos. Feliz para todo mundo. Barracão do Porto Verá de Guabiruba.
0: Ô, coisa boa, né? Abraço especial. Pessoal ligadinho com a gente participando, né? Kátia Cunha, tá ligado com a gente no Gaspar Mirim, pedindo. Curtindo o nosso programa, né? Escutando o programa e pedindo Volta e Amor. Essa música ficou muito boa, né? Ficou muito boa, né, Kátia Queen? Volta e Amor é um clássico, né? Da música sertaneja, da música romântica, da música brasileira, né? E com essa releitura dos amigos da Banda Águia. Deixa eu programar ela aqui, deixa eu achar ela aqui. Banda Águia, cadê você, Banda Águia? Achei. Ela ficou muito, muito bacana de verdade, né? Então vamos lá, vamos curtindo. Enquanto o pessoal vai participando do sorteio do copo térmico personalizado aqui no show de bandas, WhatsApp 988380192. Vamos de Banda Águia. Volte, amor. Boa tarde. 5:12, segundona, feriado. Show de bandas ao vivo. Você trabalhando, gente fazendo bolacha, tomando café. Coisa boa. Que Deus abençoe a todos nós.

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2: Show de banda 5:18.

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10: Vamos lá, 5h24 desta segunda feriado. Vamos dando sequência. Vamos ver aqui o pessoal ligado com a gente. Boa tarde, tudo certo? Tá na escuta da rádio em Divinópolis, Minas Gerais. Alô, Maurício. Alô, meus amigos de Divinópolis, pessoal ligado com a gente em Minas Gerais. Abraço, pessoal. Tá vendo? A internet não tem fronteiras, viu? Que bacana, né? Um abraço pro Maurício, pessoal lá de Divinópolis, em Minas Gerais. Abraço, boa tarde, viu? Obrigado pelo carinho, pela audiência através da internet. Que coisa boa! Luciane Zunino, pessoal do 7 de setembro, também participando com a gente do sorteio do copo, coisa boa, né? Já sorteio do copo personalizado das lojas Presidente. Parceria com o Show de Bandas, WhatsApp 988380192, né? Pra você participando com a gente. Momento da Música Gaúcha agora!
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10: Vou trazer o grupo Rodeio.

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1: Show de Bandas 5:32.

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Vamos lá, gente. Faltando 21 minutos para 6 ou 5:39. Vamos dando sequência, né? Nessa segunda-feira de feriado, nosso show de bandas. Você ligado com a gente, um abraço, boa tarde. Bom finzinho de feriado.

0: Né? Coisa boa, coisa boa. Curtir um fim de semana e um feriado prolongadinho, coisa boa, né? Dá uma recarregada nas energias. Muito bem! Já, daqui a pouquinho, um sorteio do copo térmico personalizado em parceria com as lojas Presidente de Gaspar, tá bom? Alguns minutinhos para você participar no WhatsApp 988380192. Já, é o sorteio, tá? O Valmir, tá ligado com a gente? Valmir Bornhausen do Gaspar Mirim. Um abraço, Valmir. Participando, claro, com a gente. Um abraço especial, né? Vamos lá, vamos de momento do modão por agora.
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0: Vamos trazer o Bruno Marrone, das antiguinhas. Tanta paixão. Essa é boa demais, hein?

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1: Show de Bandas 5:46.

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9: Muito bem, gente, faltando 8 para 6, né? 8 minutos para 6 da tarde, o show de banda já nos finalmente. Deixa eu ver aqui, tem participação. Boa tarde.
14: Boa tarde, Robson, tudo bem? Aqui é Tatiana Maria Kraus. Gostaria de participar do sorteio do copo personalizado. Estamos aqui ouvindo e curtindo o show de bandas. Bairro 7 de setembro.
9: Valeu, pessoal do 7. Boa tarde, viu? Vamos lá, vamos então rodar aqui. O sorteador já foi rodado, a gente já sabe o ganhador. Vamos lá, vamos. Vamos ver quem foi então. Quem levou o copo térmico personalizado das Lojas Presidente aqui no show de bandas foi o Júlio César Senábio, é isso? Valeu, Júlio! Tá levando o copo, então. Copo térmico. Pra Presidente, né? Personalizado. Pode passar aqui na rádio até 7 dias pra tá retirando o vale e ali na Presidente pegar o copo, tá bom? Obrigado a todos que se ligaram, que participaram aqui no nosso show de bandas desta segunda-feira, tá bom? Nesse feriado. Um abraço a todos, bom finalzinho de feriado e, claro, amanhã estamos de volta a partir das 16 horas, às 4 da tarde, trazendo música do Bailão para você que tá curtindo sempre nas ondas da Sentinela FM, trazendo o show de bandas para você sempre no seu fim de tarde. Gente, encerrando então, Flávio Dalcinho e Banda Ouro, aqui no show de bandas com Passo às 8. Até amanhã.

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1: Louvado seja o nome de nosso Senhor Jesus Cristo, para sempre seja louvado. Amados irmãos e irmãs, paz e bem, sou César Costa, das equipes de Nossa Senhora e da Pastoral Familiar. Em nome do Pai, do Filho e do Espírito Santo. Amém. O anjo do Senhor anunciou a Maria e ela concebeu do Espírito Santo. Eis aqui a serva do Senhor, faça-se em mim segundo a vossa palavra. E o Verbo de Deus se fez carne e habitou entre nós. Ave Maria, cheia de graça, o Senhor é convosco. Bendita sois vós entre as mulheres e bendito é o fruto do vosso ventre, Jesus. Santa Maria, Mãe de Deus, rogai por nós, pecadores, agora e na hora de nossa morte. Amém. Rogai por nós, Santa Mãe de Deus, para que sejamos dignos das promessas de Cristo. Amém. A escuta e a meditação da palavra, Evangelho de Lucas, capítulo 6, versículos de 6 a 11. O Senhor esteja conosco e Ele está no meio de nós. Naquele tempo, Jesus entrou na sinagoga e ensinava. Achava-se ali um homem que tinha a mão direita seca. Ora, os escribas e os fariseus observavam Jesus para ver se ele curaria no dia de sábado. Eles teriam então um pretexto para acusá-lo. Mas Jesus conhecia os pensamentos deles e disse ao homem que tinha a mão seca: levanta-te e põe-te em pé aqui no meio. Ele se levantou e ficou em pé. Disse-lhes Jesus: pergunte-vos se no sábado é permitido fazer o bem ou o mal, salvar a vida ou deixá-la perecer. E relanceando os olhos sobre todos, disse ao homem: estende tua mão. Ele a estendeu e foi-lhe restabelecido a mão. Mas eles encheram-se de furor e indagavam uns aos outros o que fariam a Jesus. Palavra da salvação. Glória a vós, Senhor. Desvela-se novamente a discussão sobre o sábado, dia em que, atendendo a uma súplica fiel, Jesus cura um homem de mão seca que se aproxima dele. O problema desse homem caracterizava-se em duas dimensões: a enfermidade física na mão e o preconceito que ele enfrentava por parte das pessoas daquela época, sendo marginalizado e excluído da sociedade e do convívio com as pessoas. Jesus, movido por compaixão, mais uma vez transgride a lei do sábado e realiza um milagre na vida daquele homem. A partir desse evento, Jesus tira o homem da margem e coloca-o no centro, restituindo-lhe a vida. Por meio desse gesto de Jesus, também nós precisamos nos preocupar mais com os necessitados e com aqueles que estão à margem da nossa sociedade, tratando-os com carinho e trazendo-os para o nosso meio. Rezemos pela nossa pátria. Senhor, salvai o vosso povo e abençoai a vossa herança. Levanta-se, Deus, e sejam os seus inimigos desbaratados. Ó Jesus, levantai-vos, vinde em nosso socorro e livrai-nos para a glória do vosso nome. Senhor, salvai o rei e dignai-vos a escutar as preces que vos dirigimos. Tende compaixão de nós, Senhor, tende compaixão de nós. Rezemos também pedindo a intercessão de Nossa Senhora. Ó Maria concebida sem pecado, olhai para o nosso pobre Brasil, rogai por ele, salvai-o. Quanto mais culpado é, tanto mais necessidade tem ele de vossa intercessão. Uma palavra vossa, ó Jesus, e o Brasil será salvo. Ó Jesus, que nada negais a vossa Santíssima Mãe, salvai nosso Brasil. Em nome do Pai, do Filho e do Espírito Santo. Amém. Tenham todos um bom feriado e uma boa

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1: Maria, minha mãe, Maria.
0: Bom final de tarde a todos.
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1: Isso aqui acontece demais na conta, viu?

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9: É o Pingo d'Água.
8: Quem?
9: Pingo d'Água.
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8: Que beleza, minha gente.
12: Que beleza.

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0: Música caipira, hoje ouve aqui no Brasil Caboclo. Ô, gente, que beleza!

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